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0: televisão e acaba aceitando o homem que tem televisão. Acaba assistindo a visão na televisão. Isso, né?
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1: Oh, Michica, bom dia.
0: Olá, bom dia.
1: Bom dia, Michico.
0: Pessoas de respeito dizem bom dia.
2: Boa sexta-feira.
0: Posso pedir aqui um upgrade à expressão respeitinho é bonito e eu gosto?
1: Sim.
2: Qual é o upgrade?
0: Mateus é bonito e eu gosto.
2: Olha,
0: porque tu para mim és respeito, és a definição de respeito.
1: E eu?
2: Pá, o que é que eu...
1: Onde é que eu fico na fila
0: do que eu agora? Agora é para ele.
2: O que é que eu fiz? O que é que eu fiz para merecer isto esta sexta-feira?
1: Pois nada, isso é verdade.
2: Nesta sexta-feira.
0: Isto não é assim, eu não é quando as pessoas me dão alguma coisa que eu...
1: Não, mas também não é isso.
0: Entrou bem, sorriu para mim, cumprimentou-me.
2: Nesta sexta que parece a última das nossas vidas.
0: Pois é, e nunca sabemos.
2: Nunca sabemos.
0: Portanto, respeitinho por esta sexta-feira.
1: Da minha vida. Se eu ouvisse esta música agora, chorava.
0: E como não vamos ouvir, mas olha...
1: Olha, bem, vou chorar.
0: Ai, não mudava nada.
1: Para, Pilar.
0: Queremos saber o que é que tu mudavas. Se pudesses agora só mudar uma coisa na tua vida neste momento,
1: eu não
0: o que é que tu mudavas?
1: Nada.
0: 968-689-229. É o Papillon e a Bárbara Tinoco. Estamos contigo. Até às 10.

0: com Jamaican. 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
1: Hoje o Pilar está especial.
2: Poça, digo-te uma coisa, é mesmo o MotoGP ia chegar a Portugal.
0: É verdade.
1: E com a Mega.
0: E é com a Mega. Em novembro.
2: Sim, exatamente.
0: O meu aniversário também é com a Mega.
2: De 20 a 22.
1: Tenho uma excelente notícia para vocês. Hoje é dia internacional da igualdade salarial.
2: Oi, para nós.
1: Exatamente.
2: Nós somos mulheres, recebemos menos, já devias saber. Não aqui na nossa empresa.
0: No geral.
2: No mundo.
0: É
1: dia do sutiã roxo.
0: Não. Olha, tenho mesmo nenhum. Que eu trouxe.
2: Ok.
1: Dia mundial.
0: Não vejam sutiã há séculos.
1: Dia mundial do bambu.
0: E
1: portanto,
0: tu, Mateus?
1: Pandas. Eu nunca vi um sutiã. Quer dizer,
2: pois,
1: nas lojas.
2: Pois, tu tira-te de tirar, nem olha para ele.
0: Mariana, mas não é nesse tom.
2: Não, não é.
0: Porque
2: nesse
0: aí
2: tom.
0: Fica mais carregado.
1: Não, Mariana, não é nesse tom porque não é mesmo assim. Já vi ocasionalmente em lojas. Ah, quando
0: lá,
1: vi
0: já
1: shopping,
0: passaste por um
1: mulheres
0: outro.
1: Da minha família.
2: Mas como se quiseres,
1: é
2: eu tiro aqui a camisola e vejo
1: é que é o
2: outro.
1: Nome da marca? Acho que é Victoria.
0: Ai, não pode ser, é Secret.
2: Isso não é no centro comercial, só é no aeroporto. Que foste apanhado.
0: Aí, quando ele foi naquela viagem.
1: Enganei-me então. Temos também aqui o dia.
2: Rápido, Mateus.
1: Olha, dia da quiropratia, do...
2: Que é
1: do estalar os ossos.
2: Ah,
0: não,
2: tu disseste,
0: está aqui palmas.
2: Tu estás aqui, está aqui muitos dias interessantes. O que é que isto tem de interesse?
0: Isto
2: o da quiropratia.
0: Adoras... Olha, há pessoas que têm este trabalho.
1: Tu não adoras estalar as... Eu adoro estalar as costas e o pescoço.
2: Eu não
1: tu...
2: consigo. Pera,
1: deixa eu ver se consigo estalar
0: eu
1: para
0: não
1: o microfone
0: consigo estalar
1: aqui
0: nada.
1: Qualquer coisa.
0: Será que tem algum problema?
2: Meu Deus.
0: Então agora é eu.
1: Ouviu-se ou não?
2: Sim, ouviu-se imenso. Tu não estalaste...
1: Eu não estou a ouvir nada.
2: Agora
0: estou...
2: eu.
1: Deixa eu ver se consigo as costas. Ah, os dedos, estás a conseguir, já.
0: Eu opa, também. Eu tenho algum problema. Está bem, eu tenho que conseguir instalar alguma coisa.
1: Olha agora as minhas costas.
0: Isso já não deu nada.
2: Não
1: chegou ao microfone,
0: não. Mas olha lá, o que é que eu tenho que instalar? Alguma coisa?
1: Tenta aos dedos.
2: O pulso, consegues?
0: Mas com som?
2: Então, sim, sempre.
0: Mas não
2: tudo com
0: som.
1: Pronto, isto assim também não está a funcionar em rádio, mas não estás a conseguir.
0: Eu sei, mas as pessoas no carro estão a tentar também. E alguém está como eu, assim, ah, isto não sai nenhum som.
1: Sim, alguém está como tu a tentar instalar e não instala.
2: Oh, mas não te mates aqui.
1: A Pilar está, a Pilar, tu que estás no carro, a Pilar está a torcer-se toda, mas não está a conseguir.
0: E estou sempre a torcer por ti.
2: Sempre, isso, podes
1: e
2: contar sempre com ela.
1: E eu ia mesmo dizer isso, e sempre a torcer por mim porque ela é perfeita.
2: Hã? Uau, isto é tão lindo.
0: A seguir é para ti, Mariana, aguarda.
1: A seguir é para ti.
2: Isto é problema.

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1: Eu sei que tu gosta da fruta, mas essa é diferente.

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1: Ah, Mariana, tens cá uma peça de fruta.
2: Ah, qual?
0: Para mim és a melancia, se é a minha favorita.
2: Ah, eu sabia que o meu dia chegou.
1: Pronto, chegou, estás a ver?
0: E fazes muito bem à saúde.
2: Pois é.
0: És das mais importantes.
2: E faço.
0: E é composta sobretudo por água. E a água é muito importante. E tu nunca te esqueces, Mariana, de
1: beber água
0: e do teu valor.
1: Cá está.
2: Não esquecerei, obrigada.
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1: Que são 10.562 euros.
0: E nesse dia não vais beber água, vais comemorar, vais
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1: 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Enquanto eu digo isto, estão aqui elas a dar palmadas. Eu não.
0: O quê?
2: Tu és.
1: Está tudo a ouvir.
0: Já te elogiei. Começámos tão bem.
2: Tu és um macho.
0: Entre nós, eu
2: vou-te
0: dizer o que é que acontece. Uma, duas, em três músicas, quatro músicas, tudo pode mudar entre nós. Já viste?
2: Ah, porque nós somos assim, voláteis.
0: Eu não sou. Vocês é que são.
2: Eu sou.
0: Olha, mas
2: Mateus
0: sabem que mais?
2: É, diz que és.
0: Vocês não me incomodam, sou, porque ser feliz é tão
2: amor,
0: simples.
2: Mas eu não te quero incomodar, eu quero que tu estejas no teu melhor.
0: E eu vou estar quando ouvir
2: ser
0: o Aragão.
2: Ser feliz é tão simples.
0: Foi o que eu disse.
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0: Sete da manhã, bom dia, boa sexta-feira. Vamos a isto. Estás com o Sonoso, ouves agora as Turn News com a Teresa Almeida. Bom dia.
1: Muito bom dia. A abrir com a indicação de que estão suspensos os voos em dois aeroportos na Polónia. A decisão foi tomada para Lublin e resolve devido a atividades da aviação militar. Por cá as contas já estão feitas e tudo vai depender do escalão e do agregado familiar. Os portugueses deverão poupar entre 12 a 344 euros por ano. É o valor apurado com o alívio do IRS até ao sexto escalão, confirmado na última noite pelo Primeiro-Ministro. Outra das medidas já aprovadas é o bónus para os pensionistas, abrange 2 milhões de reformados e vai variar entre os 100 e os 200 euros. E o PS vai voltar a insistir na descida de impostos. Os socialistas agendaram para dia 25 um debate parlamentar de urgência sobre o custo de vida, tema que vai hoje ao Parlamento, também a pedido do partido de José Luís Carneiro. E no dia em que deverão ser conhecidas as tendências dos preços dos combustíveis para a próxima semana, os ministros das Finanças da União Europeia reúnem-se hoje para discutir a criação de um mecanismo para tributar os lucros das petrolíferas. Foi histórico, o Torriense venceu na estreia da Liga Europa. A equipa da 2ª Liga derrotou o Lillestrøm por 2-1. Ainda no futebol, Jorge Jesus dá hoje a conhecer a primeira lista de convocados enquanto selecionador nacional. Ao meio-dia vão ser conhecidos os jogadores que vão defender o título da Liga das Nações.
0: Muito obrigada, Teresa. São 7:02. Mariana Tomé, como é que está o trânsito?
2: Ora, digo-te já.
0: Ui.
2: Logo de manhã, acidente na A33 antes da moita. Corte de via direita em direção ao Montijo, sem fila neste momento. Ainda, porque está aqui um acidente. De resto, ainda tudo bastante calmo esta hora em Lisboa. Fila apenas no normal, A2 desde a Baixa da Almada. No Porto tudo a andar sem problemas. Por enquanto, linha verde 800.
0: O que é que 50, é a fila 50, no 10. Normal?
2: É antes da ponte.
0: Ah!
2: Tempo, Mateus.
3: Vou dar o tempo.
0: Dá a pata, a primeira e rebola.
3: Espera aí. Okay.
0: Que foi isso?
3: Depois de dar o tempo, eu tenho uma consideração só aqui a fazer sobre
0: a Mariana. Uma desconsideração.
3: Quanto à meteorologia para hoje, podes contar com céu pouco nublado e vento por vezes forte no litoral oeste e nas terras altas. É o vento que acabaram de ouvir. Máximas são de 29 graus para Braga, 26 para o Porto, 27 para Viseu e Faro. Aveira chegar aos 23 graus de máxima, Coimbra e Évora aos 31 e Lisboa aos 28. Entretanto, eu acho que nós despertámos aqui uma paixão em dizer o trânsito por parte da Mariana Tomé.
0: Ah, sim.
3: Que o faz como nunca ninguém fez.
2: Porque é aborrecido, fazem todos de igual.
3: Eu acho
2: e eu não
3: que,
2: gosto.
3: Eu acho que estes dias seguidos permitiram encontrar a sua própria voz no que toca
0: no
3: a dar
0: trânsito.
3: Ao trânsito.
0: É verdade,
3: é verdade ou não é?
0: É verdade,
3: sim,
0: é. As interjeiçõezinhas dela, ui.
3: Tinha tido poucos dias, era sempre em...
0: Os nomes que ela escolhe para carregar. Na moita, este tipo de coisas
3: na
0: que...
3: fila, ainda, estes acrescentos.
0: Ainda, é.
3: Exatamente.
0: Tem muito a acrescentar.
3: Portanto, Mariana,
0: ainda,
3: parabéns.
0: Mariana.
3: Eu fico muito feliz.
0: Eu gosto dessa tua versão também. Pena que depois falas o resto do programa. Estou a brincar. Alissa Grace, agora com mais música nova.

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0: Ok.
1: Alô?
0: Alô?
2: Alô?
0: Alô? Alô? Fala-se.
1: Alô?
0: Alô? Pilar, Mateus e Mariana.
3: Alô?
0: Quem é? Alô? Dilas e Plutónio com Alô. Para sempre um enigma na minha cabeça com o Traz Almofada. Porque eu acho bizarro, vais dormir a casa de alguém e levar a almofada.
3: Olha, mas eu tenho uma amiga minha.
4: Pois é.
0: Acho estranho.
3: Eu tenho uma amiga minha que leva a sua almofada para todo o lado.
4: Era para esta.
0: Então é para ela.
3: Não.
4: Pois é.
3: Quer dizer, se for pode ir-la, sim.
0: Pode ir-la. Pode ir-la.
4: E fez uma mãozinha, tipo.
0: É verdade, Mariana, tu és mal aproveitada na rádio porque tu tinhas de ser vista.
3: Pois é, verdade.
0: A rádio só para ti não chega.
4: Tens de, ser
0: não. Tens de estar mais no digital.
3: Ok, eu vou experimentar isso. Eu não adoro, mas eu esforço-me.
0: Só senti desta, estamos a fazer um TikTok.
3: Não, estamos a fazer um TikTok porque hoje estou super divertida.
0: Ok.
3: Disse quem? Eu própria.
4: Isto vai ser
0: um daqueles. Livro de reclamações está aberto. Trocámos-te as voltas, sim.
3: Sim, sim, sim.
0: Porque normalmente não é esta hora, mas hoje apetece-nos começar já amanhã a libertar o que vai aqui dentro.
3: Olha.
4: Por isso, 968-689-229, reclama do que tu quiseres, do que tu tiveres para reclamar. E se não tiveres nada para reclamar,
0: inventa.
4: Diz também qualquer
3: Cala
4: coisa
3: boca.
4: Inventa.
0: Não, inventa.
3: Inventa. Eu tenho duas.
0: Ok.
3: Querem?
0: Então, cala a boca. Não, diz.
3: Então, a primeira é com o Mateus, e tu fazes parte, que é, cortámos o cabelo há imenso tempo, não notou nada,
0: não,
3: só notou hoje.
0: Não, ontem.
3: Pronto, mas eu te cortei há uma semana. E tu não reparaste, sim?
4: Vocês estão a querer enganar-me, porque hoje está claramente diferente do vosso cabelo.
0: Mas isso é porque o cabelo é assim.
3: Ele não está todos os dias igual.
0: Não vais falar do Bad Hair Day.
4: Sim.
0: Pelo menos para ti.
4: Pelo menos para mim. O meu cabelo nunca está diferente.
0: Isso é uma
3: tu
0: seca.
3: Não tens cabelo.
0: Eu estava a chegar-te
4: aqui. Deixa-me do avesso, eu tropeço, levanto e volto.
0: Olha, mas podes fazer franjinha como nós.
3: Vá lá. Só à frente, és o Santo António.
4: Olha, que está nos cinemas um filme português
3: Ai, a cultura,
4: sobre
3: estou.
4: A gentrificação de Lisboa.
0: Onde foi ao cinema esta semana?
3: Sim.
4: Sim.
0: Foram?
3: Não, Mateus.
0: Ok.
3: Eu estava a entregá-lo.
4: Portanto, recomendo que
3: filme?
4: Vão ver.
3: Santo António?
4: Não.
0: Os pais.
3: Então?
0: Ele não quer partilhar.
3: Não queres?
4: Não.
3: É estranho.
4: Eu não
3: fui
4: nada ao cinema este fim de semana.
3: Não foi fim de semana, foi a semana.
0: Não foi.
4: Sim, não fui semana,
0: já respondeu à pergunta. Next.
3: Pronto. Tenho tempo para mais uma reclamação?
0: Tens.
3: Descobri ontem.
0: Vais falar do almoço?
3: Não, isso é a seguir.
0: Ah.
3: Descobri ontem. Não, eu não já tinha descoberto. Ai, estou a mentir tanto, meu Deus. Pronto, eu às vezes posso ou não
0: mentir.
3: Apaixonar-me por vozes. Certo?
4: Sim,
3: tipo, continua. Eu apaixono-me uma pessoa por causa dessa voz. E ontem desapaixonei-me.
4: Também só com
3: ou
4: a voz.
3: Ou seja, uma pessoa que eu já conheço há muito tempo, que até se calhar já foi mais íntima, mandou-me um áudio. Eu não falo com
0: ela
3: há imenso tempo.
0: Só ontem é que ouviu a voz dela.
3: Não!
0: Já teve algo com ela. Mas ontem foi um choque ouvir a voz. Eu não
3: percebo
0: estas coisas.
3: Olha, mandou-me um áudio e eu fiquei assim. Tu falas assim? Eu odiei.
4: Tu falas assim? Então, mas já tiveste que a pessoa...
3: Pois, mas
4: falas
3: já foi
4: assado.
3: Há muito tempo.
4: Ai, a voz mudou.
3: Não sei se mudou.
0: Não mudou nada, Mateus. Isto...
3: Mas eu só não gostei.
0: Mateus, não alimentes.
3: De...
0: Olha, por falar em alimentar, a seguir,
4: epá,
0: vamos falar sobre alimento.
4: Eu não acredito no que eu estou a ouvir.
0: Mas está...

0: Drake King.
1: Ok,
0: meu Drakinho, proposta. 7h20, acabaste de ouvir mais música nova, Janice, shut up, mas tu não, nunca o faças. 968-689-229, está aberto o nosso livro de reclamações para, como já sabes, um habitual, ires bem, feliz, leve para o teu fim de semana, que espero que seja cheio de coisa boa, né?
2: Porque hoje é sexta-feira, pois é. Caso tenham todos esquecido.
0: Eu esqueci.
2: Boa sexta-feira a quem já nos ouve, a quem já acordou. Bambora para cima dele.
0: Queria deixar aqui, olha, um beijinho, em primeiro lugar, ao nosso ouvinte Afonso, que mandou mensagem ontem.
1: Oh, Afonso.
0: A fazer algumas perguntas sobre as mudanças, que está muito ansioso.
1: O Afonso está aí cheio de
0: e depois perguntinhas,
1: assim, ou não?
0: E depois mandou-me assim. Eu disse, está tudo bem, entretanto vais saber, nananã. E ele, bel.
2: Escreveu isso mesmo assim?
0: Sim, eu ri muito, ele agradeceu e disse... Ah, desculpa, isto é a Rita.
1: Mas andas a falar com ouvintes a noite
0: toda?
1: Não, a
0: Rita é a minha amiga. Ah. Vou pôr uma dedicação a isso, à expressão, no relatório de estágio. Porque a partir do momento em que começou a ouvir-nos a dizer, diz que
1: temos muita expressão. Também se tornou dele.
2: Okay.
0: E eu gostei disto.
1: Muito eu bem. Também.
0: Então, Afonso, um grande beijinho.
1: Um grande beijinho também a todos nós.
2: Influenciar o vocabulário de alguém.
0: E para melhor, com o bel.
2: Eu ainda tenho o pardais ao ninho. Assim é esse. Mas fazer
0: não
2: isso, para mim, é muito bom.
1: Olha, também muito bom. Contente. Ainda bem que estás aí todo animadinho, que temos um exercício para ti.
0: Pois temos. Ontem fomos almoçar. E agora queríamos pedir-te, Mateus, que incorporasses o papel de funcionário do restaurante.
2: Okay.
0: E nós vamos perguntar-te...
2: Empregado de mesa, neste caso?
0: Sim, sim. E nós vamos perguntar-te, Mateus, não vamos dizer Mateus,
2: o que é,
0: olha,
2: que recomendo?
0: O que é que tem de sobremesas? Não, e tu tens aí para
1: tens
0: ler.
1: Tens aí.
2: Ok, eu estou...
0: Tens aí no guião.
1: Tens aí no guião. Mestre.
0: Queremos saber como é que tu apresentarias.
2: Ora bem.
0: O que é que tem então de sobremesas?
2: Ora bem, menino, eu digo-lhe já. Agora, a esta hora, já só temos mousse de chocolate, farófias, leite de creme, bolo de bolacha. Tínhamos também doce da casa, que já não temos.
0: Ok, muito obrigada.
1: Pronto. Foi-nos apresentada a lista assim. Nós assim, o que é que tem de sobremesas? E o senhor disse... Então, mousse de chocolate, que fui eu que fiz. Também temos algumas farófias, bem boas.
0: Isto é real.
1: Leite de creme, assim, com muito açúcar, bem tostadinho. E a Pilar, gosta assim, ele, mas é que é mesmo bem tostadinho.
2: Não, e também temos aqui... Não estás a exagerar em nada?
0: Não. Aliás, até acho que estás a ser soft.
2: Foi o King Biggs que vos deu a lista.
1: E era isso mesmo que eu te queria pedir. Tipo, podes tentar ser o King Biggs a dar estas coisas.
2: Então, verdade. Mousse de chocolate, eu que fiz, Maria. Fui. Farófias, Maria. A boa da farófia. Tão verdade. E o leite creme? É leite com o creme.
0: Ok, inovador.
1: Olha, eu vou-te dizer.
0: Não, mas acho que ele fazia qualquer coisa, também me fazia um. Estava entre peruca.
1: Estava
0: entre peruca e Dillas. Mandava tipo um iau meio estranho.
1: Ele estava.
0: Uma variante, um iau.
2: Onde é que vocês foram?
1: Aqui ao pé da rádio.
0: Zé
1: do Pinto.
0: Zé Pinto.
1: É uma casa do Benfica.
2: Já lá fui. Se calhar, acho eu.
0: É uma casa do Benfica.
1: Ah, Pilar, pois. Nós ficamos sempre na esplanada, não entramos lá para dentro.
2: É muito bom.
1: É muito bom.
0: Não, eu adorei este senhor. Super divertido.
2: E tu nunca o tinhas conhecido? É que se foi ele que fez.
1: Não, olha, a primeira vez que fomos lá, o senhor conhecia-me. Trabalhava num bar em Santos quando eu era jovem. E ia lá beber uns shots.
0: Na semana passada.
1: E este senhor, muito divertido. Isto tudo começou porque a Pilar... Não sabe, está calada. Mas estou a contar uma história.
2: Estou-te a ouvir.
0: Não,
1: a Pilar... Sim. A Pilar não sabe estar calada. E há um senhor que nos ignora sempre. Imagina, ele vem perguntar o que é que nós queremos. Nós dizemos e ele baza quando nós estamos a dizer. E a Pilar estava assim...
0: Ok.
1: E depois fez assim...
0: E este viu...
1: e este viu...
0: E começou sempre...
1: ok.
0: E depois já personalizou.
1: Olha, ele era bem parecido com o David.
0: Por acaso era.
2: Okay.
0: Por acaso era.
2: Muito bem, então o que é que jantaram no Zé
1: Pinto?
0: Eu almocei arroz de feijão com patanisca,
2: okay.
0: Que eu adoro o prato do dia, gosto sempre. É sempre assim o mais tradicional.
1: E eu entrecosto com batata frita.
0: Pronto, e depois comemos o leite creme, que vinha mesmo carregadinho daquele açúcar torradão.
1: Uhum.
0: Para as duas, dividimos.
1: Sim, e bebemos café, uma água de litro e meio.
2: Bem, água. Vocês não têm nada a reclamar, pelo menos do almoço.
1: Não, nada.
0: Era só, pronto, queríamos contar-te aqui esta nova forma de apresentares.
1: Porque nós estávamos mesmo a rir e ele continuava na sua persona. Eu adorei.
0: Claro, estamos a rir, estamos a dizer-lhe.
2: Não,
0: continua.
2: Há empregados de mesa que olhem, só um prato, não é?
0: Olha, mas esse não. Pronto.
1: Tu não. Bem.
0: Então, se eles vão para a tua, esse não vou pedir, não é?
1: Ok.
0: Por respeito. A Escaramega tens.
2: A Escaramega tens um grande som.
1: Olha, podes pôr a música que apetece-me só dizer porcaria e nós não podemos entrar por aí.
0: Mas podemos.
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0: São Escalema com Chuva de Amor, 7h35.
1: Chuva de Amor.
0: Chuva de Amor. Bom dia, bom dia, bom dia.
2: Bom dia.
1: E nós gostamos também de chuva de mensagens.
0: Uhum.
1: Vou ver aqui
0: favorita.
1: Uma que eu gostei muito.
0: Mas não te precipites.
1: Não, nunca. Da Inês, que é: bom dia, Mega, reclamação simples, ponto final. E pronto, é mesmo assim, curto e grosso, e ela diz: vem mais uma onda de calor, ponto de interrogação. Não aguento mais nenhuma onda de nada.
0: De nada. Não aguento nenhuma onda de nada.
1: Sim.
0: Ok.
1: Onda de amor, onda de calor. Onda,
0: onda na praia,
1: a
0: ela
1: Inês
0: não consegue
1: não
0: mais.
1: Mandem mais ondas.
0: A menos que se for um carro
1: contigo
0: da marca Onda. Agora que eu te quero ver.
1: Tu és lixada.
0: Agora Inês apanha.
3: Olha, eu digo que eu conheço bem a Inês.
0: Mentira.
3: Eu acho que ela iria aceitar um carro, sim.
1: Um Onda, neste caso.
0: Sim.
1: E tu?
0: E tu aceitas bem a onda de calor que aí vem, claro.
3: Eu aceito todas as ondas, meu amor. É chuva, é a onda do amor,
1: Inês,
3: é a onda
1: Inês,
3: do calor.
1: Tens aqui a tua antítese, tens aqui o teu arqui-inimigo.
3: É verdade. Eu, na verdade, só não aceito o Onda carro.
0: Bem,
1: mas
0: tu
1: olha,
0: vives
1: que,
0: bem.
1: Devias, porque o teu carro está sem grelha. Quem nos acompanhou
3: sem
1: grelha,
3: esta
1: semana
3: carro
1: e ouviu.
0: Pela
3: é verdade,
0: a grelha vai mudar. Vai ter de mudar.
3: Pois vai.
0: Olha, vamos alugar as novas, porque
1: vamos.
0: Isso não muda. Não. É sempre mais ou menos este.
3: Mais ou menos, mais
0: e
3: ou
0: hoje,
3: menos.
0: Hoje
3: um.
0: É menos. Hoje 7h36.
3: Hoje, bem, hoje
0: e vamos
3: bem.
0: A isto?
3: Vamos a
1: vamos
3: isto.
1: A isto, olha.
3: A Jisoo, das Blackpink, está de volta, mas desta vez vem sozinha, que isto agora também é moda.
0: É mulher independente,
3: claro. Está bem, mas eu também, ou estou na banda ou estão sozinhas.
1: Todas ou as estão Black... na banda.
3: Na banda.
1: Ou estão na banda ou estão sozinhas.
3: Porque agora as Blackpink estão todas na banda e sozinhas.
0: E bem.
3: Pronto, está bem. Esta música chama-se Click. E é a música que apresenta o seu álbum a solo, que ainda não saiu.
0: A solo.
3: Mas que
0: e
3: vai sair.
0: Não só é solo ou é banda.
3: É, o que é?
1: Tanto é que, está aqui entre parênteses, agora também está na moda estarem em bandas e lançarem coisas a solo. Escrito por Marina T, porque é a mesma opinião dela.
0: Ela
1: acredita mesmo nisto.
3: Mas
1: está chateada com o facto de haver bandas. Bandas.
0: Já para contrariar a vibe da Mariana, esta música tem um sentimento muito bom. Aquele sentimento em que tu olhas para uma pessoa, faz o clique e percebes que há ali algo e tu não sabes bem explicar o quê, mas que há algo há.
1: Quando isto acontece,
3: eu senti
1: é bom, não é?
3: Vezes.
1: Quando isto acontece, é raro.
3: Eu
1: não é?
3: Gosto.
1: Mas
3: é raro. Eu estou sempre a sentir isso.
0: Pois, mas isso. Tu, olha, tu devias seguir o exemplo delas e estar mais a solo.
3: Pois, se calhar.
0: Tu andas sempre em banda.
3: Não, eu gosto de banda mais.
0: Banda mais.
3: Banda mais.
1: Banda mais é menos. Menos é mais. Olha, Jisoo, vamos ouvi-la.
0: Jesus.
1: Click. Não, Jisoo. Jesus.
0: Vamos ouvir então.
3: Vamos ouvir o lugar às novas de hoje. Não em banda, mas a solo.

0: Não.
1: Sim, não, não. Pode esquecer do preço.
0: Pois
1: da etiqueta.
0: É, nem precisas olhar. Podes só pegar e levar.
1: Isto,
0: ai,
1: se,
0: vida.
1: Isto se ganhares o grandioso jogo da mala.
0: Esta vida.
1: Era uma boa vida.
0: Eu que tenho de olhar
2: era,
0: para a etiqueta, confirmar.
1: Para nós não pode ser.
0: Mas eu tenho muita etiqueta, isso também é importante. Também e isso é. Não há dinheiro que pague isso.
1: Não, etiqueta não. Ou tens ou não tens. É como a classe, é como a educação.
0: Como e o caráter.
1: Todos esses valores que interessam. Agora.
0: Sim, este valor também interessa.
1: Tu. A ti interessa-te este valor. 10.562 euros. Eu repito.
0: Oh, yeah.
1: Eu repito. 10.562 euros é este o valor que podes ganhar já na próxima quarta-feira.
0: Que ele emociona sempre, isto, que é um valor
1: ligares
0: muito
1: alto. Para o 761-10-10-10, eu emociono porque eu, como sabem as duas, gosto dos nossos ouvintes.
2: Olha, vou dizer uma
1: gosto
2: coisa.
1: De quem nos ouve, o que é que eles ganham?
2: Tu nunca foste dar o grandioso, eu vou pôr uma petição para tu ires
0: dar.
2: Ah,
0: eu
2: sim,
1: uma festa.
2: Sim.
0: Fazes personagem. Olha lá, que boa!
1: Sim, sim.
0: Olha, pensar em
1: ganda
0: ti
1: som.
0: Não ganda dói nada.
1: Som.
0: Prof. Jam e o Plutão.

0: Bom dia, suspeitos. É muito bom. Bom dia, Rui. Acabaste de ver o Prof. Jam e também o Plutónio com Pensar em Ti. E eu penso muito no dia 5 de junho do próximo ano. Penso. Dou por mim a pensar nisto. Porque há um grande concerto.
1: Ai, eu acho que vou chorar tanto nesse dia.
0: Afinal, sabes o que é que se passa nesse dia? Sim. Toda a gente sabe.
1: Plutónio no estádio de Alvalade.
0: Let's go.
2: Plutónio está com uma grande relação com o número 5.
0: Pois é.
2: É tudo 5, foi a corrida.
1: É, mas eu tenho coisas a dizer também, vou já avisar. Que eu estou um bocado chateada com ele.
0: Porquê?
1: Porque eu acho que ele está 5-5-5 e ele está a entender que isto é o quinto álbum, não é?
0: Ah, ele não sabe, és tu.
1: Não é.
0: Ok.
1: Pronto.
0: Não é, se a Mariana diz que não é.
1: Porque ele não está a contar com ordem e progresso, porque só tem feats.
0: Pronto, e deve ser essa a razão.
1: Mas eu amo esse álbum e tenho ouvido nos últimos dois meses.
0: E ele então não quer.
1: Tenho ouvido tanto, Plutónio, vá lá, é o sexto.
0: E ele agora vai mudar tudo. Claro, Mariana, conta com isso.

0: E sabes que o V, ou seja, o 5, é um V em numeração romana. E também pode só ter mais a ver com o início do nome do álbum, não sabemos.
1: Não,
2: Veni, Vidi, Vici.
0: Pronto.
1: Ok.
2: Mas... acho eu que vai ser isso.
1: Sim.
2: Agora é assim, ó Pilar, tu por favor descreve a minha cara. Mariana, eu há momentos em que eu desisto de tudo.
1: Mas porquê? Eu só estou a dar o meu parecer.
2: É o artista que tem o próprio repertório.
0: Sim.
2: Mas está aqui alguém.
0: Que tem, e ela não são 5.
2: Mas está aqui alguém que diz... os álbuns que o artista tem enganado sobre a sua própria carreira.
0: Olha, 5 de junho de 2006.
1: Porque são 6 em vez de...
0: olha, acho que era a Mega Rihanna e peço imensa desculpa e tenho um bom dia e tudo bom que tu mereces realmente.
1: Adoro-te, Plutónio.
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1: As contas já estão feitas. Quem ganha 1.500 euros brutos deverá poupar cerca de 65 euros por ano. Com 2.000 euros, a poupança passa para os 100. Já num casal com dois filhos, o alívio pode chegar aos 201 euros e subir até aos 344 nos rendimentos mais altos. Além da descida do IRS até ao sexto escalão, o Governo anunciou também ontem um apoio extraordinário aos pensionistas. E o custo de vida volta hoje ao Parlamento num debate de urgência pedido pelo PS. O debate está marcado para as 10 da manhã. Em cima da mesa, o preço dos combustíveis, a inflação e a prestação da casa. Não faltam meios, mas falta uma estratégia para combater o tráfico de droga em Portugal. O alerta é do Almirante Gouveia Melo. Em entrevista à Renascença, o antigo chefe de Estado-Maior da Armada defende uma maior coordenação entre as autoridades. Foi uma noite histórica para o Torriense. Venceu na estreia na Liga Europa. A equipa do segundo escalão português derrotou o Lillestrøm por 2-1. É hoje Jorge Jesus divulga a primeira convocatória como selecionador de Portugal. A lista é conhecida ao meio-dia. Portugal inicia a defesa do título da Liga das Nações na quinta-feira frente ao País de Gales em Alvalade. A fechar, atenção a quem vai passar pela Ponte 25 de Abril na próxima semana. Entre segunda e sexta-feira, a circulação vai estar condicionada entre as 10 da noite e as 6 da manhã, devido a trabalhos de repavimentação.
0: Muito obrigada, Teresa. Sinto que é uma notícia importante para muitas
2: sempre
0: pessoas.
2: Sempre um perrengue na Ponte 25 de Abril.
0: Mas, pelo menos, é uma ponte lindíssima.
2: Isso é, sem dúvida.
0: Mas está sempre em trabalhos e a dar trabalho.
2: Olha,
0: não começamos por aí?
2: Não, começamos por uma avaria na segunda circular, junto ao radar. Corte via direita em direção a Benfica e lentidão desde o relógio. Também junto ao radar, que é para se acalmarem, por causa das multas. Oh, filas também no IC19 desde Terceira, na A5 em Porto Salvo e na A2, perto da segunda ponte do Feijó. Claro, A2 sempre.
0: Sempre.
2: No Porto, mais trânsito na VCI, com paragens de Bonjóia A3 e de Santo Ovídio na A1 ao Norte Francos. A linha verde 850-5010 e o tempo é com Mateus. Ah, então profissional, milagre.
3: E hoje podes contar com céu pouco nublado e vento por vezes forte no litoral oeste e nas terras altas. As máximas são de 29 graus para Braga, 26 para o Porto, 27 para Viseu e Faro. Aveiro chegar aos 23 graus de máxima, Coimbra e Évora aos 31 e Lisboa aos 28.
0: Gostei dessa assertividade.
2: Lisboa aos 28.
0: Olha, já a seguir vamos falar
2: de praia.
0: De um problema comum nos jovens.
2: E comum aqui no jovem do
3: vamos
2: painel.
3: Falar único jovem? De algo que nunca se falou: inteligência artificial.
0: Oh.

0: Vamos! Sexta-feira, let's go! Pinky Up! São as Ketsai. Agora que são 8 e 9. Vamos falar agora sobre o melhor amigo atual da maior parte dos jovens, infelizmente, que é o Chat. O Chat GPT.
1: Como eu gosto de lhe chamar, o Gonçalo Pereira Teles. Pergunto, falei com o
0: Gonçalo Pereira Teles.
2: Porquê é que tu gostas de chamar assim? Porque tu gostas ainda de humanizar mais para achares que é pouco problemática esta situação.
0: E tu usas muito o Gonçalo Pereira Teles.
2: Ele usa tanto, é usar o Gonçalo todo o dia.
1: Nesta hora vamos pôr os pontos nos is no que toca à inteligência artificial. Que o snus,
0: vamos, só tem um i.
1: O snus vai se pronunciar à série.
2: Eu no Oriana. Ah, Mariana, não é Pilar que estás a falar? Acabou, continua chato, inteligentíssimo.
0: Se calhar filhou chato, sei esta pessoa humana.
1: Caso não saibas, Portugal é um dos países em que de facto os jovens mais recorrem ao ChatGPT e nem é para motivos profissionais, é mesmo para procurá-lo como amigo, desabafar, pedir-lhe conselhos. Mas isto porquê? Porque de facto dizem que o ChatGPT tem disponibilidade imediata para os ouvir, nunca faz julgamentos e tem sempre uma resposta.
0: Pois, mas isso é horrível. Às vezes um amigo não é fácil de encontrar.
2: Ah, está bem, mas não é assim também.
0: Mas também é triste, se calhar há pessoas que não têm
2: pois
0: mesmo
2: é.
0: Nenhum
2: Eu
0: amigo.
2: Tenho mesmo muita sorte na vida.
1: Eu, apesar de gostar muito do ChatGPT e da inteligência artificial, tenho notícias que nos vão assustar a todos, já a seguir.
0: Eu quero entrar
1: um bocado nisso. Antes disso,
2: mas isto está a falar para ti próprio, eu espero.
1: É isso.
0: Pronto. Eu não uso muito o chat.
1: Antes disso, nós
2: eu
1: queremos
2: uso às
1: saber...
2: vezes, mas não é para os meus problemas de vida.
0: Eu é para os meus problemas.
2: Aí eu uso a minha chat a Pilar.
0: Chat. Sou a
1: cheta.
0: Cheta. Por acaso eu conheço uma cheta.
1: Cheta é dinheiro.
0: Ai não, é chetna. Ai, como é que é? Chetna.
1: Chetna.
0: Sim.
1: Ok.
2: E mas ela faz o quê?
1: É CH. É SH. É? Não sabes.
0: SH.
1: CH.
2: Chetna.
1: Nós queremos saber qual é a tua relação com o ChatGPT. O que é que lhe contas, que perguntas é que fazes, se gostas, se não
0: se
1: gostas.
0: Cumprimentas, isso para mim é muito importante.
1: Se tratas bem ou não.
2: Eu não cumprimento.
0: Não.
2: Pá,
1: então
2: não, é uma
1: feita,
2: máquina.
1: Estás feita já a seguir, quando eu disser o que te vou
2: boa,
1: dizer,
2: então
1: estás
2: já
1: feita.
2: Quero.
1: 968989.
2: Tudo o que é para me tramar.
0: Olha, mas de qualquer forma, quer uses, quer não uses, eu acho que o ser humano continua a ser hair up.

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0: Foi uma sorte. Quase que não nos ouvias. Posso-te
1: que
0: garantir.
1: Milagre.
0: Estava aqui a dar uma trinca no meu pão de leite.
1: Ai, alijaste-me. Deixe-me uma trinca.
0: Andrinha, mas tu és algum pão de leite. És um pão, isso.
1: Ah, mas sou assim mais. Não vou dizer.
0: Não me apetece continuar esta conversa. Fim.
1: Não, e não vamos dizer. Não vou 8 dizer
0: 18.
1: Que é
0: eu posso fazer isto com o chat.
2: O quê?
0: Que é, estamos numa conversa e eu do nada.
2: Claro que sim. E eu respondo. Claro que sim.
1: Olha,
2: é.
1: Quero só dizer aqui. Quero só dizer
0: não,
1: aqui uma
0: não.
1: coisa.
0: Mudar de um tema para outro.
1: Sim, claro. Eu faço isso todo o dia com o chat.
0: Então afinal usas imenso.
1: Não, eu uso algumas vezes. Olha, estou aqui com o chat aberto. Pedir-lhe uma coisa. Burro. É ruim tudo.
0: Mateus.
1: Às vezes digo assim, opa, não é nada disso.
2: Queres falar com um especialista? Ou queres falar
1: com um especialista? Ele não tem sentimento.
2: Ou queres falar com uma amadora de inteligência artificial que está para aqui?
0: Com o especialista, se faz favor. Só queria perceber se o especialista tem algum tom associado ou não.
1: Ai, vai ter, vai.
2: Pode ter.
0: Ok.
1: Vai ter.
0: Então,
1: ter.
0: Por favor.
2: Pode ter, começo. Mas antes disso, quero falar primeiro como locutor e amigo de quem nos ouve. Malta, vou dizer pela última vez antes de dizer o que vou dizer agora. Boa sexta-feira, vamos para a frente, sejam
0: vamos
2: felizes.
0: Para cima.
2: Vamos para cima. Agora, dizendo o que eu vou dizer. A inteligência artificial pode matar-nos a todos até ao final desta década.
0: Não.
2: E...
1: Mas década? É mas década. Calma, estamos aí em 2026, portanto, em 2030.
2: Meu amor. Essa é a realidade.
0: Ui, quando ele vai buscar o cabo.
2: E não é dita por
0: que
2: mim.
0: O que é que eu vou ouvir?
2: Há vários
1: mas isso vai ser em inglês, não vai?
2: E alguém está aqui para traduzir, o especialista.
0: Ah! Muito bem, especialista.
2: Vamos só ouvir um bocadinho de um dos TikToks, isto de vocês.
3: Ah! How worried are you?
0: How are you?
3: Oh, fine. Researcher at an AI company. Ah! How worried are you about what's going on?
4: I'm extremely worried. I think there's about 50-50 chance that we're all going to die in the next 5 years.
3: Oh my goodness, 50-50 in the next 5 years.
0: 50-50.
3: Approximately. And are you being genuinely hand on heart serious there, Alex?
4: I am structured my life around this expectation, yes.
3: What do you...
2: Ok, este aqui é um dos poucos engenheiros que já foi... Não sei se conhecem de certeza que já viram clipes de um podcast muito conhecido que é o Diary of a CEO. Já recebeu vários engenheiros de AI em que todos...
0: Dizem o mesmo.
2: A mesma coisa, que a probabilidade é muito grande, é óbvio que é grande, porque
1: é 50-50.
2: Só se focam no negativo, não no positivo. De que formas é que isto pode acontecer? Eu vou passar aqui a enumerar. Não é assim tão.
1: Sabe onde é que ele foi buscar isto?
0: Ao chat.
1: Ao Gemini.
2: Não, a AI, mas que, tá, que foram buscar BBC, etc.
0: Ok.
2: Para já, a inteligência artificial, como é óbvio, é muito mais. Pode ficar e vai ficar muito mais inteligente que o ser humano, pode influenciar ou controlar
0: isso
2: sistemas
0: é
2: militares de decisão. Ok? Depois, pode criar vírus altamente contagiosos e biológicos, basta seres humanos ou um país lembrar disto
0: e
2: lixar o
0: mundo. E nós devíamos estar a falar disto, a dar ideias. É que há cabeças que eu não sei se não vais para a música agora.
2: Não,
0: mesmo.
2: Os ouvintes da Mega não farão. Os ouvintes da Mega vão ser a resistência que vai ganhar a AI.
0: Okay,
2: eu agora vou dar as boas notícias.
1: Espera
2: aí, agora vou dar as boas notícias.
1: Chat.
2: Que é má notícia e boa, que é o filme Terminator é em 2029, que é a guerra. Robôs humanos.
0: Isso é uma boa notícia.
2: A resistência ganha.
0: Ah.
2: Agora,
0: mas,
2: como é que nós vamos lutar contra
0: os robôs?
1: Eu já estou cansada. Depois temos que ir lá de tropa. Ao menos o Pedro não tropa está na moda.
2: Já.
1: Isso é bom que em 2029 continue. Depois temos que estar lá todos sujos. É assim que isso que eu vejo nos filmes. Eu não quero.
2: É muito mal porque...
0: Contra os robôs. Marchar, marchar. É o Ronaldo que nos vai salvar.
2: Malta, alguém mais tem medo disto? Vocês acham que os robôs vão tomar o mundo? Não acham? Queremos que desabafem connosco?
0: Eu espero que não.
1: Mas se tomarem, eu até te digo.
2: Sim, então diz lá.
1: Se tomar,
0: que
2: era isto que eu queria.
1: Desculpa, eu vou estar na minha caminha.
0: Vais.
1: Pronto, é um robô que vai mandar em mim. Tudo bem, culpa. Mateus Lourenço passou a vida. Chat. Falar. Meia hora, 45 minutos a contar a vida toda.
2: Não é a vida toda, é o trabalho. Mas atenção, eu não conto, por exemplo, palavras-passe. Há coisas que nós não podemos contar.
0: Mas porquê que havias de contar? Há pessoas que contam isso.
2: Muitas pessoas.
0: É porque?
1: Para ele guardar, para se esquecerem e pedir.
0: Malta, há notas, há um caderninho.
2: Oh, Pilar, mas e é assim que a coisa avança. É assim que a coisa resvala.
1: Dão os dados do cartão de cidadão, pois o robô. O robô já és tu.
2: E imagina que o robô depois ganha consciência e percebe, nós somos muito melhor que os humanos, vamos dar cabo.
1: Mas o robô também ganha consciência como? Explica.
2: Mas é isso, que é com
0: isso.
2: Tanta informação
0: que tu
2: lhe dás.
0: Se calhar eu sou um robô que às vezes não tenho noção.
2: Tu me dás a mim. Por exemplo, o Pedro Brunhosa tem que cá ficar. O Pedro Brunhosa não pode perder contra os robôs.
0: Pois não.
2: Nós não podemos.
1: Não, ele não pode. Nós em Portugal estamos a salvar aqui muito.
2: O robô entra em casa do Pedro Brunhosa assim, frente. E o robô assim, o Pedro Brunhosa nesta casa aí, nesta casa não.
0: Pedro,
2: curtimos bem o teu trabalho.
1: Afinal é o Pedro que vai salvar o mundo.
2: Pelo menos
1: o Pedro é Brunhosa.
0: Entre o Pedro ou nós.
1: O Pedro.
2: O Pedro.
0: Achas que eu tenho algum estofo ao lado dele? Olha, acho que era mega. Kings of Leon, não me tirem nada do que eu gosto, por favor, robôs. Deixem-se aí estar. Eu fico mesmo preocupada porque eu não gosto disto.
2: Eu gosto
0: dos humanos, de alguns. Por acaso não gosto muito, às vezes.
1: Robôs,
0: mas,
1: sim.
0: Não! Mas vamos continuar a falar sobre isto, mas pouco, Mateus.
2: Sim, de forma
1: não dês ideias. Ok. Sim.
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0: É tão bom quando são nice para nós, não é? Hoje em dia é um bocado raro. Stella Lefty com mais música nova, Boston. São 8h33. Boa sexta-feira!
1: Yeah.
2: Boa sexta-feira a todos!
0: Não seja uma sexta-feira de Boston. Boston.
2: Ah, Pilar, eu digo-te. O teu talento excede as janelas deste estúdio.
0: Olha,
2: que nem existem.
0: Olha, que não seja uma sexta-feira de Aerox.
2: Olha. A atleta hoje já endereçou um pedido de desculpas.
1: Endereçou.
2: E eu disse assim: eu nunca vi ninguém pedir desculpa por se ter borrifado em público. Portanto, foi inédito.
0: Sim, foi uma primeira vez.
2: A dizer que de facto devia ter parado. Coitada. Mas que pronto, achou que era o melhor a fazer já naquilo.
1: Achou, boa.
0: Mas é que depois, pronto,
2: não havia, não havia indicações daqui que ela estava saudável, que o organismo estava bom, mas normalmente é assim que aparece.
0: Não, e
2: é
0: do impacto,
2: não
0: é? É um
2: esforço,
0: uma prova
2: enorme.
0: De alta, claro, intensidade.
2: O problema ali acho que é também porque o Aerox é fechado. Os Iron Man.
1: Outra vez isto.
2: Sim, não vamos entrar neste tema outra vez.
0: Olha, mas como é que era o título da notícia? O desarranjo intestinal.
2: Desarranjo intestinal.
0: Eu acho, eu adoro quando é assim um eufemismozinho.
2: Epá, é muito bom.
0: O desarranjo intestinal. Até parece algo bom que me apetece ter.
2: Sim, sim.
0: Olha, vou ali ter um desarranjo intestinal.
2: E depois havia outra também, qualquer coisa fecal.
0: Essa palavra já, me...
1: já é mais
2: já, já é um bocadinho mais gráfica.
1: É, eu não gostei, não.
2: Olha, ponto positivo, mesmo que os robôs tomem o mundo,
1: não se vão,
2: não vão
1: borrifar.
0: Achas tu? Se a ideia é aproximá-los cada vez mais dos humanos, não sei até que ponto.
2: Apoias artificiais.
1: É isso. Apoias. Apoias.
2: Apoias artificiais.
1: Apoias. Tu apoias essa ideia.
2: Imagina uma poia branquinha artificial.
1: Que horror!
2: Ai, é uma pomba branca. Poia
0: ou não poia, é isso a questão. Ai, eu estou a adorar este. Vamos ficar só assim. E não vou explorar nada.
2: Sim, não.
0: Sempre
2: não.
0: Só,
2: é só
0: piada sobre piada. Sim. Eu gostava
1: de rir atrás de rir.
2: Mas vale rir, porque se chegaste agora, estamos aqui a falar sobre o facto de inteligência artificial poder tomar o mundo ou não. E elas riem. Elas riem.
0: Mas acho que faça o quê? Se vai acabar, então que acabe. Se não
1: olha, mas
0: nada.
1: Eu estou a rir.
0: Tu já estás aqui a ditar a sentença. Tu nem me...
2: Sou o juiz.
1: Tu és o juiz da sentença da TV.
0: Estás-me a dizer, isto vai mesmo acontecer. Isto é dito por pessoas que são especialistas. Então não me dás grandes alternativas. Estás-me a dizer, aceitem. Eu aceito.
2: É que não é um nem dois.
0: O quê?
1: Ah, continua!
0: Percebes? Então e eu faço o quê? Mato-me já? Espero que me matem?
2: Não, vamos aguentar tudo.
1: Mas eles vão. Mas calma.
0: E eu vou aguentar a rir.
1: Mas eu tenho uma questão. Começo já a chorar. Que é, eles vão dominar-nos e nós vamos ser servos deles ou eles vão matar-nos?
2: Depende, há várias
0: opções. Deve ser como em tudo na vida, há pessoas boas e más. Se apanhares o robô bom, ficas com ele.
1: É.
0: Se for um mau.
1: Mas eu não quero ser escrava de ninguém, matem-me logo.
2: Se houver um exército de robôs, não vai haver robôs bons e maus.
0: Eu vou-te já dizer.
2: Agora, pode haver, não é o exército de robôs, se calhar, como nos filmes. Pode ser uma produção em massa de um vírus qualquer. Com a ajuda da inteligência artificial.
0: Eu não passo
2: para
0: COVID.
1: Nem eu.
2: Pode ser por influenciarem ou controlar sistemas militares. Pode ser de várias maneiras.
0: Olha, vou-te já dizer. Eu nisto sou cética, não acredito em nada disto. E os robôs vão perder.
1: Claro que vão.
0: E acabou.
1: Mas e se tu dás-lhe uma paulada, ele fica logo ali estendido? Não é?
0: Com a solução. Andam especialistas a ver como é que vamos combater. É uma paulada.
1: Mas com um taco.
2: É isso, é que os engenheiros andam todos a dizer. De facto, há equipas já nas empresas de inteligência artificial especializadas a garantirem que a inteligência artificial não siga esse caminho.
1: Opa, tá bem, mas eles iam perceber, é cortar o fiozinho.
0: Olha, ainda bem que há essas pessoas tão inteligentes, estudaram e que
1: fizeram
0: protegem.
1: Porcaria.
0: Eu também.
1: Andaram aí, inteligência artificial, e agora, temos que combater. E então a culpa foi de quem? Vossa, seus inteligentes. E...
3: Bom dia, Mega.
0: Bom dia, Rui.
3: Ora bem, robôs ou vida real, não é? eu não quero que isto, que o nosso mundo acabe como o filme Wall-E, não é? Todos sentados nas cadeiras, a comer pizzas e hambúrgueres.
0: Ai, adoro essa vida.
3: Isso é poeira, a primeira semana, mas depois tinha que haver ali um 25 de abril. E é uma coisa que eu acredito, que é que eu aprendi num filme o Dia de Surf, com o Cody. Opa, não
1: todos
3: há
1: os filmes
3: nada
1: que o Mateus nunca viu.
3: Seja melhor que aquilo que é feito pelas nossas próprias mãos. Não é? Tipo, cadê trabalho?
1: Mas os robôs foram feitos.
3: Se não deu trabalho a fazer, não tem valor nenhum. Não é? Não há por nada que o Cody passou uma noite, não é? Fazer a prancha de surf dele.
1: Pois é, isso é bem querido.
3: Vá, meninos, beijinhos.
2: Sabes qual é que é o
3: força
2: problema?
3: Força os peitos.
2: Oh, grande abraço.
3: Ai, meu Deus.
1: Ah!
3: Beijinhos. Força os peitos.
1: Ai, meu Deus. Ele não sabia.

0: Isto é o mais real.
1: Não, e vejam a pausa, ele pensou, ele agora gastou, já dei tudo aqui.
0: Ele gastou tudo. Ele gastou. Peraí, deixa-me só concentrar-me só para dizer. Mas isto é a prova que os nossos ouvintes são os melhores. Ele gastou toda a energia já da sua manhã para falar connosco. Força suspeitos! Tipo, eu estou cheio de energia e vocês são os melhores. Mas, ai, lá vou,
1: não,
0: lá
1: isto parece mesmo. Isto é o mesmo que nós sentimos, ai, quando temos de desgravar algum um spot de publicidade ou alguma coisa, que é quando dizem fecha em cima. E nós aguentamos, e assim que está gravado, tu vais para baixo. Ai, só que nós assistimos a isto.
0: Sim,
1: e eu
0: sim.
1: Quero mais uma vez.
0: Sim, não, eu
2: vá, meninos, beijinhos. Força, suspeitos!
1: Força!
0: Opa, não, muito bom.
1: Ai, que noite, mas a nossa super estreia!
0: Eu adoro o que faço.
1: Mano. Eu também.
3: Ai, eu também.
1: Ai, que bom, que bom.
0: Boa sexta-feira.
1: Ai, Tânia, com mais música nova.
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0: São os BTS com Normal. São 8h48, bem-vindo ao programa que é tudo menos normal.
1: Tudo.
0: Nunca foi, nunca será e com muito orgulho.
1: Ainda bem, e é por isso que nos divertimos tanto
0: e
1: aqui.
0: E é por isso que temos os melhores ouvintes do mundo.
1: E nós, há pouco, se perdeste este momento, estamos a falar aqui de inteligência artificial, ouvimos o áudio do ouvinte e o áudio termina desta forma.
2: Vá, meninos, beijinhos. Força os peitos. Ai, meu
1: Deus. Termina com a realidade. E um minuto depois eu recebo um áudio no meu Instagram do meu tio, que vamos ouvir agora.
0: Tio. Nosso tio.
2: Força os peitos. Ah. Tão bom.
0: Olha, eu acho que devemos criar aqui um movimento.
1: Queria criar um movimento
0: do...
1: Ai meu Deus. Portanto, digam-nos, mandem-nos um áudio e digam força os peitos.
0: Não, e outra coisa, se o pé para cima.
1: Se o pé para cima, tipo,
0: depois,
1: para a malta,
0: e tem que terminar assim.
1: Depois fazem um espacinho. Ai meu Deus. O vosso, ai meu Deus.
0: O vosso melhor.
1: Ai meu Deus.
0: Obrigada, eu gostei muito. É o nosso movimento.
3: Sim.
0: Movimento sexy. O movimento
1: boa
0: sexy.
1: Sexta-feira. Espera aí, eu vou fazer o meu.
0: Okay.
1: Boa sexta-feira.
0: Tem-me para lá chegar.
1: Ai meu Deus.
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0: Assim.
1: Uhum. 9 da manhã, bom dia e boa sexta-feira com o Senoso, Pilar Lourenço, Mateus Lourenço e Marina Tomé. Agora as Trend News com a Teresa Almeida.
2: Muito bom dia. Há mais uma conta a ter em conta, a dos combustíveis. Na próxima semana o gasóleo deverá voltar a aumentar 10 cêntimos por litro. A gasolina deverá ficar mais cara, 8 cêntimos. As contas são da ANAREC. Os números finais só devem ser conhecidos ao final do dia. E com o alívio do IRS até ao sexto escalão, quem ganha 1.500 euros brutos deverá poupar cerca de 65 euros por ano. Com 2.000 euros a poupança passa para os 100. Já num casal com dois filhos, o alívio pode chegar aos 201 euros e subir até aos 344. Nos rendimentos mais altos. Além da descida do IRS até ao sexto escalão, o Governo anunciou também um apoio extraordinário aos pensionistas, abrange 2 milhões de reformados e vai variar entre os 100 e os 200 euros. E o custo de vida volta hoje ao Parlamento, num debate de urgência pedido pelo PS. O debate está marcado para as 10 da manhã. Em cima da mesa, o preço dos combustíveis, a inflação e a prestação da casa. É tudo gratuito até domingo, depois de 3 anos encerrado para obras de reabilitação. O Teatro Nacional Dona Maria II, em Lisboa, reabre hoje ao público. O destaque vai para a estreia de Macbeth de Shakespeare, encenada pelo diretor artístico Pedro Penin.
1: Muito obrigada, Teresa. Voltas a ter Trend News à tarde no Drive-In. São 9:01, Mariana Tomé.
3: Olha, como diz, é que assim, há alguns problemas a norte, pelo que vejo aqui, não é alguns, são muitos mesmos. Acidente na A28.
4: São muitos mesmos.
3: Acidente na A28 em Lavra, sentido norte-sul. Fila extensa neste momento, não é para rir. Na A4, resolvido o acidente em Águas.
1: Ainda bem que
4: não. Não é para rir.
3: Ainda há demora desde Irmesinde. Na VCI, uma avaria em Bonjoia na direita, sentido Freixa Rábida, paragens do Freixo à Via Norte e também de Santo Ovídio na A1 ao Norte Francos. Já em Lisboa, acidente no IC19 em Queluz, Sintra, Lisboa, corte via esquerda e fila desde Terceira. Demora ainda na A5, Porto Salvo, no Eixo Norte-Sul desde Almeixeira e na A2 a partir da primeira ponte do Feijó, linha verde 850-50.
1: Queres deixar uma mensagem, querida, a quem está no trânsito?
3: Quero, sim, senhora.
1: Pela última vez esta manhã?
3: Exatamente. Eu quero que tenham muita força e que se divirtam muito connosco, porque nós também nos divertimos muito convosco e vamos fazer-vos rir muito.
1: E tenham cuidado na estrada.
3: E tenham muito cuidado.
1: Muito cuidadinho.
4: Não sejam como a Mariana.
3: Nunca. Não, pois.
1: Na estrada e na vida.
3: Milagre.
4: Quanto aos céus, hoje podes contar. Uau. Com
3: olha
4: ele,
3: engraçadinho.
4: Pouco nublado, vento por vezes forte no litoral oeste e nas terras altas.
3: O nosso vento.
4: E quanto às máximas, 29 graus para Braga, 26 para o Porto, 27 para Viseu e Faro.
3: Venceu.
4: 23 graus de máxima para Aveiro, Coimbra e Évora a chegar aos 31 e Lisboa aos 21.
3: Estás a dizer tudo uma vez. É o Évora.
1: Eu ouvi Évora.
3: Ui, Évora, está quente.
4: É o Adão e Eva.
3: É. Ai, tu és o Adão.
4: Não
1: e
4: sei.
1: Agora?
4: É isto. É hora.
1: Temos, olha, temos uma hora.
3: Uma hora que vai acontecer.
4: Olha,
3: uma
4: só,
3: hora pequena,
4: só
3: se fores mãe. Olha, e que seja uma hora pequena.
4: Quero só ouvir isto, por favor.
5: Boa sexta-feira, maltinha.
4: Ei, meu Deus. Obrigado. Obrigado.
1: Continua a enviar os teus áudios, por favor.
3: Ai.
1: Criámos aqui um movimento.
4: Ai,
1: meu,
4: ai
1: Deus.
4: Meu Deus.
1: Basicamente, se chegaste agora, a ideia é mandares um áudio super para cima. Bom dia, boa sexta-feira, a vida é perfeita. Uma mini pausa e depois a verdadeira sensação, que é o...
4: Ai, e um grande abraço ao Rui, que foi o primeiro
1: que criou
4: a impulsionar isto de forma verdadeira. E foi hilariante.

0: Neni, com Bússola, sou 9:10, bom dia e boa sexta-feira com o Snooze.
1: Boa sexta.
0: Pilar Lourenço, Mateus Lourenço e também Mariana Tomé. Nós criámos aqui um movimento no nosso WhatsApp, 968-689-229, que é um movimento, ai meu Deus. Basicamente, a ideia é mandares um áudio sobre aquilo que tu quiseres, mas sempre muito para cima, muito super para cima. Entusiasmado.
1: Up.
0: E depois uma mini quebra a dizeres, ai meu Deus.
2: A seguir.
0: E temos aqui uma participação do nosso diretor.
3: Olha, cabelo de movimento. Boa sexta-feira! Ai, meu Deus.
0: Ai, meu Deus, Nelson.
1: Ai, Nelson, meu Deus.
2: Posso...
1: Meu
2: Deus. E antes de dizermos o que vamos dizer, posso ouvir pela última vez o ódio que originou isto?
1: Podes.
2: O verdadeiro.
1: Podes.
2: O verdadeiro.
3: Vá, meninos, beijinhos. Força os peitos.
2: Isto é tão real. O Rui não percebeu que ainda estava a gravar.
0: E ainda por cima, eu acho que faz sentido. Vai fazer também para ti daqui a bocado. Mas para nós está a fazer ainda mais sentido. Porque este, ai meu Deus,
1: ai,
0: para
1: meu
0: nós
1: Deus.
0: Hoje está a ser mesmo muito real.
2: É verdade.
0: E fica connosco porque temos algo para te contar mais daqui a pouco.
1: Uhum.
0: Agora, entretanto, depois do movimento, ai meu Deus, que está a valer ainda, podes
1: Sim.
0: continuar. Temos mais um desafio.
1: Ai,
0: Sim.
1: que nós somos tão
0: Nós inspiramos num desafio que não foi lançado por nós.
1: Exatamente. Foi lançado pela Terra Nostra. É assim que se diz?
0: É.
1: Ok. Que tinham que... O público tem que elogiar o queijo sem usar a letra E. Mas nós aqui não é a letra E.
0: Nem é o queijo.
1: Nem é o queijo. É elogiar o nosso programa, o Snooze, sem usares a letra O.
0: Ah, ai meu Deus.
2: Nós basicamente queremos elogios e arranjamos aqui
0: Sim.
2: este angulozinho.
0: Fingimos. Aliás, a Terra Nostra nem está a fazer nada disto.
1: Não.
2: Portanto,
0: por acaso está.
2: Se quiseres, manda-nos um áudio a conseguir elogiar-nos, mas sem usar a letra O.
0: Temos o áudio do Rui.
1: Queres ouvir? Vamos ouvir? Vamos.
4: Oh, malta, eu vou-vos explicar porquê. Esta parte toda. Porquê acontece? Eu tenho uma filha de 4 anos e hoje é dia de terapia. Opa, eu acredito que sou mais rápido a meter um elefante dentro do carro do que a minha filha. E mãe chegou ao ponto, meu, são 9 da manhã e eu peço que já trabalhei meio dia. Olha, mas obrigado, porque é como você assim, ganho força e paciência às vezes. Tá, meninos? Um grande abraço, um grande beijinho e bora, bora, bora, bora!
0: Oh, Rui!
2: Ai,
0: não acredito!
2: Eu
0: não acredito que me fizeste isto.
2: Mas
0: como
2: é que... se calhar até é bom não, porque a lembrança vai ser sempre a melhor.
0: Fui a dizer queria neste também, Mateus.
2: Ai, é que foi tão bom, foi mesmo tão real. E agora que eu dou o contexto aqui.
0: Ai, meu Deus!

0: Mariana Tomé, a autora desta frase e de muitas outras icónicas, é só bangers.
1: Eu ainda me estou a rir,
0: Não, não,
1: daquele, ai meu Deus, e da explicação dele dos filhos. E parece que a explicação dos filhos
0: é universal.
1: Gerou exatamente nenhuma experiência individual. E temos
0: muito
1: aqui a Sara que nos mandou o seu primeiro áudio. Vamos ouvir.
2: A pessoa já começou.
3: Ai, vamos ouvir se der este carro.
2: Vai distribuir outro, logo vai buscar mais um, depois vai buscar mais outro, depois vai ao futebol, depois vai buscar, depois vai pôr, amanhã é o jogo de futebol. E a pessoa não para, mas a pessoa está sempre feliz, sempre alegre, sempre com energia.
1: Para cima, Sara.
2: E é isto. Ai, meu Deus.
0: Que bom.
3: Ai, meu Deus.
0: Eu já estou...
1: À espera
0: por favor,
1: do ai, meu
0: no
1: Deus.
0: Fim, que haja o ai, meu Deus.
3: E cumpram.
1: Por isso,
3: não me deixam...
1: quem também tem filhos e quer desabafar, este é um espaço seguro.
3: Olha, sinceramente, é fazer o que vocês
0: já
3: quiserem.
0: Já nem há tema.
3: Aqui neste
0: até às 10 não,
1: não
0: há tema.
1: Não, esta hora é especial.
0: Esta hora é muito
3: especial. Eu estou a dizer o meu ou da Mega?
0: 9.
3: 968 é o da Mega. 968. Ah, mas não é assim que começa.
0: 968-689-609.
3: Ah, pois é.
1: Olha, estão a dizer, esse anúncio das mudanças está a dar comigo em doida. Temos aqui no nosso WhatsApp.
3: Mim também.
0: A Joana?
1: A Joana, exatamente.
0: Portanto, isto Joana, estamos todas então no
1: mesmo
0: barco.
1: É uma hora especial, falem connosco. Queres ouvir o Ricardo Pilar?
0: Quero.
1: E Mariana? Querem
0: Sim.
1: ouvir?
0: Então,
3: imagina nós dizermos não.
0: Não.
1: Não ouvíamos. Eu sou muito audiente.
3: Então, o que é que foi esta pausa?
0: Ou seja, por acaso eu quero mesmo ouvir sempre os nossos ouvintes. Mas se eu fosse uma pessoa...
1: Diz que não ouvir a seguir.
3: Não, queremos ouvir agora, põe.
0: Eu quero Pronto. Ouvir agora.
1: Pronto.
0: Põe agora.
1: Agora.
3: Ricardo, agora.
4: Bom
3: Ricardo
4: dia,
3: Pérez,
4: dia,
3: agora.
4: Como é que estamos? Tudo bem?
0: Tudo.
4: Olha, então hoje não temos direito a livros de reclamações.
0: Temos.
4: Estava aqui à espera para reclamar.
3: É o que tu quiseres,
4: devia reclamar
3: amor.
4: Daquilo que não posso reclamar e devia ter o direito de reclamar.
0: Oh!
4: Não vos entendo. Olhem, de resto, a vida é sempre para cima.
1: Oh! Oh, Ricardo,
4: beijinhos.
3: Ai meu Deus,
1: Ricardo, peraí. Interrupção que entrou a Joana sequer no estúdio.
3: É assim,
1: a
3: eu
1: Pilar
3: estou
1: já
3: lá
1: está
3: fora.
1: A chorar.
3: Eu vim aqui buscar encomendas. Eu vim o caminho toda a vida. Ai meu Deus, ai meu Deus, ai meu Deus.
1: Ai meu Deus, digo eu agora.
3: Em vivo, há desde o estúdio. Isto anda aqui. O que é que vocês andam para aqui a fazer?
0: Ai, não estou a acreditar.
3: Eu vim buscar encomendas.
1: Olha,
3: para a criança.
1: Fala para isto, fala para este microfone.
3: Vem para aí, faz.
0: Eu nem estou a ouvir nada. Se o direto eu tiver
3: Ai,
0: a ouvir
3: eu não posso ligar este porque eu liguei e está a dar outra via. Olha o que é que está neste chico.
0: O nosso direto vai se passar porque eu acabei de invadir isto.
3: Não,
0: mas
3: não, senta, não faz o resto do programa connosco.
0: Nós podemos tudo.
3: Matheus, diz-me para aqui.
0: Tem de partilhar, como
3: vocês
0: sempre partilharam este microfone.
1: Partilhamos o microfone. O Ricardo, que estava a reclamar, não ouvia livro de reclamações. Mas foi às 7, Ricardo.
0: Mas
1: agora
0: está
1: sim, já
0: sempre aberto.
1: Mas está sempre aberto.
3: É um livro,
1: hoje
3: mas podem fazer o que quiserem.
1: Esta é uma hora especial, não é? À toa que a Joana também veio aqui. Estou eu a dizer, se calhar, não sei.
3: Sim. Eu vim só buscar uns discos de hidrogel para os mamilos.
0: Faltavas mesmo tu aqui. Faltava este tipo de informação. Tivemos muitas saudades. Mas ficas um bocadinho ou não? Ou já tens de ir pôr isso no mail?
3: Se os nossos ouvintes pedirem, vou ver.
0: Já temos mensagens no WhatsApp a dizer que saudades da nossa Joana.
3: Boa,
0: já estou a escrever.
3: Saudades vossas, os gostosinhos.
1: Bem, a tua barriga está gigante.
3: Vai arrebentar, é só gás.
0: Está qualquer momento vai... Imagina-se agora aqui em direto. Oh, meu Deus.
3: Oh, eu também sempre sonhei
0: isso. Então fica desse lado, por favor, porque a Joana se calhar também está aqui connosco.
1: Horror.
0: E já
1: Olha,
0: a seguir temos algo para te contar.
1: Esta barriga é caso para dizer... Ai meu Deus!
0: Wiz de MC já a seguir com Show Me Love.
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0: É a pergunta que faço neste momento. Meu Deus, porquê?
1: Meu Deus, porquê?
2: Tinha que ser este som.
0: Tinha que ser este, não podia ser outra. Até porque criámos hoje, graças aqui ao nosso ouvinte Rui, o movimento. Ai, meu Deus.
1: Porquê?
2: E o Plutónio aderiu.
0: O Plutónio assim juntou-se a nós. Fez esta música rápido e mandou-nos. Ele é um
1: ele
0: querido.
1: Ele é moço-nuso.
0: É verdade.
3: Isso não há novidade, não é?
0: Esta voz que estás a ouvir é uma voz muito especial e que
1: voltei.
0: Tu associas muito a este horário, não é? A estas manhãs. E eu então associo mesmo porque comecei contigo, Joana.
3: Pois foi.
0: E pronto, e ao menos saímos as duas.
3: Nós há um mês despedimos-nos, porque tive que ir de licença, mas entretanto, meu Deus, porquê? A criança
0: continua
3: de licença.
0: Vai ser, entretanto.
3: Ainda não saiu.
0: Ainda não saiu, mas nós vamos sair.
3: Pois é.
0: Primeiro
3: sim.
0: Do que a criança.
3: Sim, sim. Agora pois tudo é. Faz sentido, porque de uma choradeira de há um mês, uhum. As pessoas tipo, ah, vai só parir.
0: Pois, mas não é só. Vocês não querem dizer nada?
1: Eu, pá, não.
3: Olha, mas eu posso dizer...
1: Não!
2: Eu não vou verbalizar, acho eu, porque eu tenho medo de... começar a falar e talvez lacrimejar. Não
1: sei. Pai, bem.
0: O homem também chora.
1: Claro. Só que ninguém vê.
0: Sabes o que é que diz?
1: Meu Deus, porquê?
2: Mas também...
1: Triste realidade numa sociedade onde o meu texto incomoda porque isto é verdade.
2: Acaba já a camiseta dos ouvintes, não é só sair, vá.
1: Ah, sim. Calma, nós vamos continuar assim.
0: Sim, sim, nós primeiro gostamos de chocar.
1: Claro.
0: Sim,
1: o choque.
0: Isto é fazer rádio.
1: Sair,
0: o choque,
1: né?
0: E agora podemos dizer que... A partir de segunda-feira nos encontramos noutro horário, a partir das 3 da tarde.
1: Exatamente.
0: Portanto, queríamos muito que tu juntasses 7. A nós, exatamente. Das 3 às 7 da tarde vamos estar juntos.
2: A acompanhar-te até isto para casa.
0: Eu acho que tu não estás com o microfone ligado. Então
1: é o outro, se calhar.
0: Não
1: vê
0: é
1: lá.
0: O outro.
1: Fala.
0: A
1: acompanhar-te. Não, não, é ali.
2: Estou bem.
0: Mas estás
2: a
3: falar mais alto.
2: A acompanhar-te no resto da casa. Certo? Ou errado?
1: A acompanhar.
0: Pronto, então e é a nós junta-se também a Margarida Borrego.
1: Exatamente.
3: Exatamente.
0: E eu quero agradecer.
1: Eu não me junto.
2: Com a Joana a ser mãe.
0: Exatamente. Joana Sequeira vai ser mãe.
3: Agora ainda tenho que fazer
0: e a Margarida
3: coisas.
0: Vem.
1: Tens muita coisa.
0: E lá voltarás e tudo dará certo. Mas queríamos agradecer-te muito a companhia neste horário que é tão especial.
1: Sim.
0: E posso dizer que ainda não experimentei fazer tardes, mas eu acho que nada bate este horário. Acho que se cria aqui uma intimidade muito especial. E queria-te agradecer, porque... Pronto.
3: Não, eu quero agradecer aos nossos ouvintes e quero pedir, por favor, que continuem. Obviamente que os nossos ouvintes ouvem a Mega o dia inteiro, mas a Carla já está a chorar e está a olhar para o teto, está ali uma racha.
1: O teto também está cá,
3: eu
1: o
3: quero
1: artista.
3: Pedir... Mas já quero agradecer-vos, primeiramente. Porque vocês são pessoas muito genuínas e é muito necessário neste meio. Portanto, eu sei perfeitamente que vocês vão levar isso para as tardes e os nossos ouvintes são sortudos por poder partilhar isso convosco. Portanto, é difícil e eu quero que vocês levem isso, está bem? Porque nem toda a gente tem isso. Sabem que é difícil, não é? Respondam-me!
1: Sim! Sim,
2: mãe!
1: Vai
2: falando.
3: Não, porque eu quero saber. Quero dizer-vos para levarem isso convosco, para continuarem a fazer exatamente aquilo que faziam aqui nas tardes.
1: Sim, mas por si, mãe, nós vamos obedecer. Sim.
3: Portanto, é isso que eu quero. Eu vou ouvir todos os dias, depois hei de voltar.
0: Claro,
3: e continuamos aqui a
1: rambaldaria.
3: A ramboia. E quero agradecer a todos os ouvintes que me ouviram no dia 9 de janeiro de 2023, às 7:03 da manhã, pela primeira vez. Que foi a primeira vez que eu fiz a rádio na minha vida e foi neste
0: e foi
3: programa.
0: Neste horário.
3: Custa muito sair das manhãs.
0: Custa mesmo
1: muito.
2: Esta semana. Acordar. Gostava muito também acordar, mas depois acabava por valer a pena.
3: Se não é? E com as pessoas certas.
1: Sim.
2: Pronto, eu não vou falar imenso, porque eu também não sei o que é que o meu corpo às vezes atraiçoa.
1: É como a da senhora do Irox.
2: Sim. Mas é um prazer e acredito que será agora à tarde também. E aproveito para dizer que falo pouco, mas fui mordido por agora é à tarde.
0: Exatamente. Vai continuar a acontecer. Nós, entretanto, também.
3: Bom, vou continuar a dizer isso.
0: Entretanto, também vais ficar informado desses pormenores todos. Queríamos só dizer-te, porque acho que é importante agradecer-te. E que tu percebas que és muito especial para nós, porque normalmente agradecem-nos a companhia, mas tu também nos fazes muitas vezes companhia.
3: Então não fazes.
1: Nós fazemos isto para ti, na verdade.
3: Então não fazes.
0: E muito obrigada a todos.
3: Obrigada.
1: Eu quero também agradecer. Por ser a minha equipa preferida nos meus primeiros 2 anos de rádio, obrigada.
3: Pois é, nós somos os sortudos, nós trabalhamos com os nossos amigos. E nem toda a gente tem essa sorte. Tá sempre, a Siena também não lhes damos descanso, que a minha quer saber entrar bem e nós hoje
1: não dá.
0: Olha, temos muitas mensagens, lemos já a seguir e obrigada por estares desse lado até ao fim.

0: Temper City com Self-Aware. Estamos oficialmente conscientes daquilo que vai acontecer. Não muito, por acaso. A Mariana chora, mas também com risos.
1: Sim, risos.
2: Ela ri e chora ao mesmo tempo,
0: se
2: é uma coisa.
0: Chegaste agora e ainda não sabes, nós vamos passar para o horário das 3 às tardes.
1: Das 3 às 7 da tarde.
2: Nós também não estamos com muita decência,
0: não estamos.
2: Esta equipa aqui de snus vai ter que descer aí no horário.
0: É verdade, descer de nível um bocadinho.
2: Mas olhem, tenho uma coisa a dizer, eu estou há um mês em casa. Uhum. E tenho-vos a dizer que a minha saúde mental melhorou com... Comecei a acordar sem estar tão estressada de ir para o trabalho. Portanto, acho que vai ser bom. Portanto, agora a questão é, se nós somos todos bons, meus amores, se temos esta categoria a esta hora, imaginem como é que isto vai ser depois.
3: Não, sim, preparem-se, o trânsito infernal a ir para casa
0: já não vai haver.
3: Vão com baldes por causa da urina, porque não queremos o vosso carro encharcado.
2: Vem cá deixar-vos as fraldas de...
0: Olha, boa. Temos aqui também a Mariana, bom dia.
4: Bom dia, seus fofinhos e suas fofinhas.
0: Tu é que és?
2: Bondinha.
4: Já são muitos aninhos a ouvir-vos. Não troca a Mega por nada e foram uma equipa espetacular. Para quem vai trabalhar muito cedo, para quem tem que sair de casa muito cedo, e para quem anda a manhã toda no carro, é espetacular. Portanto, é assim, ao fim do dia eu volto outra vez a estar no carro. Vai ser muito bom continuar a ouvir-vos. Muita sorte, que venha um bebê lindo, Joana. Uma horinha muito pequenininha. E até já, para a semana então, da parte da tarde.

0: nossas manhãs. Oh,
1: há a substituição e vais saber em breve.
0: Há a substituição e à tarde há isso tudo. E
1: olha, isto passa para a tarde e depois vocês estão bem servidos também de manhã.
2: Exatamente.
0: Sempre. O Jota está a dizer-nos sempre juntos.
1: Sempre,
0: muita
1: Jota.
0: Gente a dizer
1: junto.
0: Que vai, tá, vai.
1: O Jota não disse sempre juntos. Ele disse nem que seja à meia-noite.
0: É verdade.
1: E fica aqui uma nova proposta que eu gostava até.
2: Pronto.
1: Sim, nós todos juntos à meia-noite. Nunca sabe onde é que nos mandam. Portanto.
0: Temos aqui o Bruno, diz que está com o dia estragado. Oh, Bruno, não está já.
1: Não
0: está estragado.
1: Olha lá, vamos admitir, está.
2: E à boa, eu também.
1: Não está assim. Nada, tá, pá, não é bom levar com uma destas logo de manhã. Ficar assim,
2: sexta,
1: sem estas pessoas
2: é?
1: Todas boas logo de manhã, não
2: mas
1: é?
2: Tu fazes mesmo falta.
1: Ah, é o quê, pá, sim, é pá, realidade.
0: Posso dizer uma frase?
1: E também vai ficar abalado com as tardes, vai
0: ter, opa, isto vai ser. Joana,
1: és necessária.
2: Oh, meu Deus, a sério.
0: Sim, ele diz, bom dia, Megas, acabaram de estragar o dia, só esse Mega de manhã por causa de vocês.
1: Oh, oh, oh meu amor.
2: Olha, temos aqui
1: mas
2: também
1: tardes,
2: o Vítor. O Vítor, assim. Bom dia, Megas. Alto aí, quem é que deu autorização para mudarem de horário? Nelson.
1: E ele já anda aí nos corredores,
2: já,
1: que eu vi.
2: Mas olha que entrar não
1: olha,
2: é.
1: Olha, e hoje se prepare, que ele vai ter ali uma multidão à porta que isto as pessoas vão se passar.
2: Olha a Marta.
3: Como assim?
1: Pois.
3: Não pode ser?
1: Oh,
3: como
1: Marta.
3: Assim eu não vos vou ter de manhã
1: Marta,
3: cedo?
1: Marta, temos de dormir.
3: Não, não. Isso,
1: sim, sim.
3: Isso é estragar tudo. Desculpem, mas isso, vocês vão estragar
2: não
3: tudo.
2: Não é nada.
3: Minha grávida é linda. Tenhas muita, muita sorte.
1: Oh,
3: um beijinho
1: obrigada.
3: Muito grande.
2: Muito querida. E agora?
1: Estamos
4: bom
1: a jurar.
4: Dia, Megas.
1: Olá, Mafalda. Bom dia.
4: Olha, espero que corra tudo bem com vocês.
1: Obrigada.
4: Nesta nova fase. Queria dizer que vos acompanho há bastante tempo. A minha filha adora. Está sempre a pedir para pôr a Mega de manhã.
1: Oh.
4: Agora vou dizer que vocês vão passar para a tarde.
1: Sim,
4: qualquer
1: avisa.
4: Coisa grave para ela ouvir um bocadinho vocês, porque ela está na escola.
1: Tem de ouvir quando seja da escola.
4: Mas tudo bom para vocês.
1: Pá,
4: e vamos continuar a acompanhar. Um beijinho grande.
1: Beijinho grande.
2: Olha, muito obrigada
0: muito
2: a todos.
0: Obrigado.
1: Obrigada.
2: Ai, meu Deus.
1: Ai, olha, eu só tenho a agradecer por todos estes anos e quero muito continuar aqui do vosso
2: e vais
1: lado.
2: Continuar.
1: Ai, vais sentir borboletas na minha estogama.
2: Adoro-vos.
1: Ainda tens espaço para mais alguma coisa.
2: E eu é esta aqui é para chorarmos agora, boa.
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1: Ai, obrigada, Gana, ajudou imenso.
2: Assim rapidamente acabou, não é Deus.

0: Bastos e é também a Carolina Gama.
1: Olá.
0: Sim, sim, sim. É este, sim. Microfone que está assim um bocadinho.
1: Bom dia.
0: Bom dia.
1: Como é que vocês estão a sentir hoje?
0: Carolina, olha.
2: Estamos a aguentar.
0: É assim.
1: Estão a aguentar.
0: Sim.
1: Estão felizes.
0: Sim.
1: Mudanças.
0: Sim. Claro.
3: Pior estão os ouvintes, vão ficar sem estas gostosuras de manhã, mas isso também.
0: Não, mas vai ficar muito bem. Nós voltamos a encontrar-nos segunda-feira, às 3 da tarde. Ai, eu vou me enganar muitas vezes,
3: vocês
0: vou dizer
3: vão
0: muitas
3: mais
0: vezes.
3: Mais agora.
0: Não sei, se vamos,
3: não sei que não. Olha, eu continuo a acordar
0: sempre nesta. Eu venho cá de manhã, na mesma, só dizer olá, bom
3: olá,
0: dia.
3: Tudo bem?
0: Portanto, muito obrigada por tudo mais uma vez. Convidamos-te a juntar-te a nós no novo horário.
4: Uhum. Porque... das 3 às 7. À tarde, aquele trânsito infernal é connosco.
3: Não há trânsito. E as pessoas vão chegar a casa com um pico
0: o trânsito
3: de energia.
0: Pois é.
3: Meu Deus, boa sorte para as vossas famílias. Que as pessoas vão chegar a casa mesmo.
0: Ah, olha, ele vai com o e assim: opa, oh, meninos, não se preocupem. Vamos estar deste lado, seja de manhã, tarde, na hora do almoço. Se vocês, se vocês a acordar são top, à tarde com 10 horas de sono vai ser 5 estrelas. Vamos embora. Carolina, desculpa. E tu, estás bem?
1: Estás bem? Eu estou ótima. Eu só queria aproveitar este momento. Eu sei que não tem nada a ver, mas eu queria muito dar os parabéns ao Torriense por ganhar o
0: Olha, já demos.
3: Olha,
0: final, é muito importante.
3: Isto é que são coisas que têm que ser.
2: E eu que passei momentos tão felizes em Torres Vedras.
3: Passaste?
1: Pronto.
3: Passou, passou.
2: Sei, sim.
3: Olha só, eu sei, era o ano 2023 quando me aparecia aqui numa bela figura.
2: Figura que vinha lá do Torriense.
3: A sério.
2: Vergonha.
0: Carolina Gama contigo até à uma. Nós voltamos então segunda-feira mais tarde, a partir das 3. Um grande, grande beijinho.
3: Um
0: beijinho,
3: Joana
0: Sequeira. Uma hora pequena.
3: Espero que no dia que vocês venham para aqui para as tardes, que eu esteja.
0: Com o Simão já nos esteja a ouvir.
3: O bicho cá
0: vai
3: para
0: dar
3: fora.
0: Certo, sim, vai sim. Dar certo.
3: Está bem?
0: Espera, Mega, tens.
3: Beijo.
0: Oh, pois é.
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Sexta-feira, quase a entrar no fim de semana, é comigo, Carolina Gama, que estás hoje por aqui até à 1 da tarde, e já a seguir eu digo-te como é que vais poder melhorar e muito a tua próxima semana, porque temos muito dinheiro para te dar com o nosso grandioso jogo da mala. Antes ficas com DJ

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Esta é do Drake e é exatamente sobre isso que falamos agora, porque, como sabes, está na altura de irmos até ao nosso lugar às novas. E eu tenho a certeza que tu conheces ou já ouviste a pessoa que está hoje em destaque no lugar às novas. Se calhar não pelo nome, mas

e esta nova música fala sobre aquele momento em que duas pessoas completamente diferentes se conhecem e há logo um clique, sabes? Esta sensação, quando parece que tudo encaixa naturalmente, é exatamente esta a ideia que ela quer passar. E vem acompanhada esta música por um videoclipe muito cinematográfico, passado num parque de diversões abandonado, onde a Jisoo explora um lado um bocadinho mais estranho e mais sombrio, mas eu não te quero dar spoiler, tens mesmo de ir ver o videoclipe completo. Clique da Jisoo é o lugar às novas de hoje na Mega.

0: Taylor Swift na Mega Hits, boa sexta-feira e agora eu tenho mesmo de dar os meus parabéns ao Torriense porque eles ontem fizeram história na Noruega, é verdade, foi a primeira estreia de sempre nas competições europeias e a equipa da segunda liga conseguiu vencer o Lillestrøm por 2-1 na primeira jornada da Liga Europa. O próximo jogo é em território nacional, em Torres Vedras, já no dia 15 de outubro contra o Sunderland e eu tenho a certeza que vai correr super bem e tenho outra certeza, ganharam muitos apoiantes ontem à noite, portanto, parabéns Torriense. Já a seguir na Mega, ficas com o Blue Eye.
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11 da manhã na Mega Hits. Boa sexta-feira, estás quase a entrar de fim de semana e é comigo, Carolina Gama, que segues viagem por aqui até à 1 da tarde a fazer-te companhia. E olha, eu ontem li uma história que eu achei impressionante. Uma mulher nos Estados Unidos comprou 2 bilhetes de lotaria e conseguiu a proeza de ter prémio nos dois. É verdade. E não estamos a falar de prémios de 5 ou 10 euros. Não, cada bilhete valeu cerca de 50 mil euros. Portanto, ela com impostos e isso tudo deve ter levado para casa perto dos 100 mil euros. Eu gostava de saber como é que uma pessoa tem tanta sorte. Partilha comigo as tuas superstições e manda mensagem para o WhatsApp da Mega 968-689-229. Já a seguir falamos sobre mudanças. Antes ficas com mais música nova da Ariana Grande na Mega.

0: Faz uma ótima viagem, boa sexta-feira. E como sabes, setembro é assim um mês de mudanças. E a Mega também quis fazer as suas mudanças, agitar um bocadinho as tuas rotinas. E por isso mesmo vais saber tudo sobre isto muito brevemente. É ficares atento tanto à nossa emissão como também às nossas redes sociais. Agora a chegar são mais de 90 minutos de música sem parar. Começam com Gracie Abrams, já a seguir.
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A tua sexta-feira aqui na Mega Hits. E eu não sei se tu sabias este facto, mas o Japão tem mais de 100 mil pessoas com 100 anos ou mais, e é a primeira vez que o país ultrapassa esta marca. E há um dado curioso: 88% dos centenários são mulheres, e por isso já a seguir eu vou-te partilhar as dicas dos japoneses para viveres até mais tarde. Agora na Mega ficas com mais música nova, é do Leite.

É mais música portuguesa do Prof Jam aqui no Mega Hits. Boa sexta-feira. E eu há bocado estava-te a dizer que o Japão já tem mais de 100 mil pessoas com 100 anos ou mais. 88% destes centenários são mulheres e há vários segredos que permitem os japoneses ter assim maior longevidade de vida. E afinal, quais são estes segredos? Em Okinawa, por exemplo, existe uma regra chamada Ara Achibu, eu espero estar a dizer isto bem, que é basicamente parar de comeres quando sentes que estás 80% cheio, em vez de continuares a comer até não caber mais nada. Depois, também existem os Moai, são pequenos grupos de amigos que se mantêm próximos durante décadas e que funcionam quase como uma rede de apoio para a vida toda. E depois, há também o famoso Ikigai, que é ter uma razão para te levantares da cama todos os dias. Ou seja, pode ser o trabalho, um hobby, cuidar da família ou até tratares do teu jardim, qualquer coisa que te continue a sentir, faça sentir que tens um propósito para a vida, mesmo depois da reforma. Portanto, segundo os japoneses, não comas até rebentar, não percas os teus amigos e arranja uma razão, aliás, para sair da cama todos os dias. Parece-me um plano bastante aceitável. É experimentares. Agora na Mega ficas com mais música nova, Pile, é do Mova Joe.

fiquei sabendo que você tá perguntando de mim por aí, né? Você fica pagando de desapegado, mas você não esquece as coisas que eu faço, né?

Boa sexta-feira, quase a chegar ao fim de semana e continuas comigo, Carolina Gama, por aqui até à uma da tarde. E como sabes, ou devias saber, sextas-feiras são dia do What's Poppin' e já a seguir eu digo-te quem foram as convidadas desta semana. Antes tens Tame Impala na Mega.

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1: É mais música portuguesa aqui no Mega Hits. Faz uma ótima viagem. E como eu tinha dito, sexta-feira é dia do What's Poppin. E se tu não conheces ainda bem este conceito, basicamente todas as semanas o Zé Vida recebe convidados diferentes, de mundos completamente diferentes. Já tivemos aqui futebolistas, atores, tudo um pouco. E falam um bocadinho sobre pop culture, internet, também a parte da música, claro, as playlists e um bocadinho também da vida do convidado. Esta semana, as convidadas tu de certeza que conheces, já te apareceram na tua For You page várias vezes. O Zé Vida esteve à conversa com a Mafalda Creative, a nossa colega, e também a Mariana Bossi. E tu já podes ver este episódio do What's Poppin', é só passares pelo YouTube da Mega.

Mega Hits e a melhor música nova, esta é dos Another, para te começar a pôr assim já no mood de sexta-feira. Agora, eu tenho de falar contigo sobre uma notícia que só se fala disto nas redes sociais esta semana. De certeza que tu já viste esta notícia. Basicamente, uma atleta australiana está no centro de uma polémica no mundo do Irox depois de ter perdido o controle intestinal durante uma prova que aconteceu em Pequim. E mesmo assim, ela continuou até ao fim. Basicamente, a Joanna, de 24 anos, acabou por vencer a categoria pro feminina, mas entretanto, ontem pediu desculpa e decidiu abdicar da vitória e dos pontos conquistados. Fez assim uma desculpa pública. Agora, o que eu quero saber é qual é que foi o momento mais embaraçoso que já te aconteceu em público. Partilha comigo e manda mensagem para o WhatsApp da Mega 968-689-229. Ficas agora com mais música nova, é Anitta e Los Brasileiros na Mega.

0: Mega Hits e melhor música nova. Esta é da Alissa Grace. Eu estou de saída. E já tens aqui Margarida Borrego para te fazer companhia.
1: Olá.
0: Como é que estás?
1: Estou bem, como é que estamos? Boa sexta-feira!
0: Sexta-feira! Esta semana passou a correr. Aliás, esta como todas as semanas têm passado a correr deste ano, não é?
1: Mas tem, e já estamos a chegar quase ao final do ano.
0: Faltam 97 dias para o Natal. Eu não sei quem é que está a fazer estas contas. Eu pelo menos estou.
1: Pá, desculpe. Ah, eu ia dizer, é uma pessoa muito infeliz. Desculpa lá, eu não quero saber. Eu gosto do verão. Eu ainda estamos aqui.
0: Ah, não, e ainda vais ter verão durante muito mais tempo.
1: Graças a Deus.
0: É isto. É com a Margarida Borrego que ficas a partir da 1 da tarde. Já a seguir tem Chico da Tina.

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Agora, uma da tarde com o Maggie Hughes. Tem uma ótima sexta-feira. Estás tão perto do teu fim de semana. Para ti que tens tarde livre, aproveita da melhor forma este fim de semana. É durante esta hora que falamos de Millie Bobby Brown e também Jake Bon Jovi. Aparentemente foram pais outra vez e obviamente vamos ter de falar disso já a seguir. Primeiro, a música de Slater. Boa viagem!

0: É a rainha do Brasil, Anitta, na Mega Hit. Não sei se estás a par que ela abriu ontem os ensaios da Anitta no Brasil, mais uma grande edição, e ainda por cima a maior edição de todas vai acontecer no Parque Olímpico, e para te situares, é o sítio onde acontece só o Rock in Rio, portanto imaginas as milhares de pessoas que cabem lá dentro. E Anitta esgotou tudo dos ensaios em apenas 10 horas, e tenho já a dizer-te que os bilhetes não estavam nada baratos. Ela fez vários stories no Instagram, muito emotiva, e eu acho que estão amorosos, portanto se eu fosse a ti, passava por lá e via tudo. A chegar mais de 90 minutos de música sem parar com a YouGuy.
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Música portuguesa são os vizinhos na Mega Hits. Para ti que chegaste neste momento ao carro, posso já dizer-te que chegaste na altura certa. É agora que vais ficar a conhecer música nova. Provavelmente conheces de vários sítios, principalmente porque já te deve ter aparecido várias vezes na tua For You page e principalmente porque ela faz parte desta banda aqui. Jisoo acaba de lançar música nova, ela que faz parte da banda Blackpink e desta vez está de volta a solo. A música chama-se Click, marca o início de uma nova fase na carreira dela, até porque se está a preparar para lançar o seu primeiro álbum a solo. E no fundo o conceito desta música é daqueles que toda a gente percebe, porque fala de uma ligação entre duas pessoas que vem do nada, não sabe explicar muito bem porquê, e lá está, dá-se o click. Jisoo com Click no lugar às novas dias da Mega Hits.

Tem uma ótima sexta-feira. Falamos de ótimas notícias. Isto porque Millie Bobby Brown e o marido Jake Bon Jovi acabaram de aumentar a família. Anunciaram a chegada de um segundo filho, um menino. A novidade foi partilhada então esta semana com uma fotografia em que aparecem os dois, a filha mais velha e este novo bebê. Foi também novamente um processo de adoção, portanto eles já têm dois filhos adotivos. No fundo isso não interessa nada. A verdade é que eles aumentaram a família e é das coisas mais bonitas que podem acontecer. Eu acho surpreendente porque a Millie Bobby Brown é tão nova, mas tem a cabeça no sítio certo, já é casada, já tem dois filhos, tem uma carreira inacreditável, portanto é daquelas mulheres com M grande. Tens tudo isto em megahits.com.

A música que se junta é Easy Yuri e também a Wet Bad Gang da Maggie Hughes. Ainda há pouco tu disse que temos falado muito de Drake ao longo da semana e vamos continuar a falar porque este homem tem lançado várias novidades. Acabou de lançar uma coisa bastante fora da caixa, FOMO, Fear of Missing Out, um filme de quase uma hora em que no fundo vais poder ver num barco, a treinar, a estar com outros artistas, a fazer música nova, até uma versão do remix Choose in Texas. E lá está, o nome Fear of Missing Out fala daquele medo de estar a perder alguma coisa enquanto toda a gente está a viver, a sair à noite, a viajar, e de repente eu acho que tu vais saber tudo daquilo que está a acontecer na vida do Drake. E não te esqueças que ele prometeu uma tour em 2027, portanto vamos ter muitas novidades em breve. É exatamente sobre isso que vamos falar já a seguir. FOMO, eu quero saber qual foi aquela vez em que tiveste mais FOMO, em que querias estar presente, não tiveste oportunidade, seja uma festa que depois viste através dos stories, um concerto, aliás, uma viagem com amigos. Conta-me tudo. 968-689-229 é o WhatsApp da Mega.

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Rooms na Mega Hits faz uma ótima viagem. Estamos a falar de FOMO porque Drake acabou de lançar um filme com esse nome, Fear of Missing Out, e eu quero saber em que situações da tua vida é que tu sentiste mais FOMO, aquela vontade de ter estado presente ou de estar presente e infelizmente não conseguir. Já temos mensagens no nosso WhatsApp. A Inês disse: o meu maior FOMO foi quando os meus amigos foram todos ao Rock in Rio e eu não fui porque tinha exame na segunda. Passei o fim de semana inteiro a ver stories e no domingo já estava a chorar por uma coisa que eu próprio, aliás, tinha decidido não fazer. Inês, percebo perfeitamente. Olha, eu não partilho desse sentimento, porque felizmente consegui ir a todos os dias de Rock in Rio, mas iria ter bastante FOMO se não tivesse conseguido ir. A Bárbara disse: tive FOMO de uma viagem, as minhas amigas foram para a Grécia sem mim porque eu não tinha dinheiro na altura. Vi tantos stories que no fim parecia que tinha sido eu a organizar a viagem. No ano seguinte fui com elas e percebi que metade das coisas pareciam incríveis nos stories, eram uma confusão. Pois, depois isso acontece, porque lá está, só se partilha na internet a parte bonita, o glamour da coisa, e é normal que exista cada vez mais FOMO, mas pensa assim, às vezes se não é assim tanto como aparece, aliás, na internet. 968-689-229 é o WhatsApp da Mega Hits. Diz-me em que situações da tua vida

0: Kids, tem uma ótima sexta-feira. E já começamos a revelar algumas das novidades que vão acontecer este mês na Mega Hits. Uma delas foi anunciada ontem, o Cala-te Boca. Tem uma nova host, eu, Margarida Borrego, vou juntar-me a Matilde Prata no Cala-te Boca. E posso já dizer-te, já não falta muito para começar. Portanto, se tens sugestões de convidados, 968-689-229 é o WhatsApp da Mega Hits. Queremos todos os nomes, partilha connosco. A chegar à música de DJ Telly.
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Com a Maggie Hughes, o meu nome é Margarida Borrego, sigo contigo até às 4 da tarde. E eu acho que a maioria dos universitários dão início às aulas já na próxima semana, a partir do dia 21 de setembro, o que significa que a partir da próxima semana, se calhar vais ter de te conter nos custos, vais começar a pagar mais propinas, vais começar a ter as festas académicas, que sabemos que também gastas dinheiro nelas, muitas festas, muito material escolar para comprar. E se eu te dissesse que tenho 10.562 euros por ti, se calhar davam aqui uma grande ajuda ao longo do ano inteiro, porque eu acho que é tanto dinheiro que dá para o ano inteiro. Tudo o que tens de fazer é marcar o 761-10-10-10, custa a chamada 1 euro mais IVA, e na próxima quarta-feira fica atento ao teu telemóvel, porque ali por volta das 9 e um quarto podemos ligar para ti, portanto é tentares a tua sorte. Na Mega Hits, a Jenny.

0: É o grande Plutónio na Mega Hits, ele que tem concerto marcado no próximo ano, no dia 5 de junho, no estádio José Alvalade. A Mega Hits é a rádio oficial e estou neste momento com a bilheteira aberta, aliás, à minha frente, e há várias zonas que já estão completamente esgotadas. Os bilhetes estão a voar, portanto, não percas a oportunidade de ver este concerto que vai ser inacreditável. A chegar à Mega Hits, tens mais de 90 minutos de música sem parar. Arrancam já a seguir com o Move It Joe.
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nova de Bruno Mars na Mega Hits. Muita atenção para ti que já andavas a queixar-te que o verão estava a ir embora, muito vento nesta última semana. Ficas a saber que setembro ainda vai ser muito quente, porque vem uma nova onda de calor a partir deste fim de semana. Já a partir da manhã, do dia 19 de setembro, as temperaturas vão poder chegar até aos 38 graus em muitas regiões. Portanto, a minha sugestão para ti, que trabalhas na próxima semana e que talvez tenhas aulas, é evitar combinar coisas com os teus amigos, a não ser que sejam na praia. Portanto, aproveita da melhor forma, acredita em mim, depois o outono vai chegar e vais querer ter aproveitado da melhor forma o que te restava do verão. Portanto, fica aqui a minha sugestão. Na Mega Hits agora é a música de Benson Boone.

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1: Música portuguesa é o Prof. Jam na Mega Hits. É a última vez que eu vou dizer isto. Sejam muito bem-vindos, Drevin, Madalena Costa, Maria Penilho e Francisco Mendes. Como é que vocês estão?
2: Super! Oh, tu estás preparada, Margarida, para fazer um painel tão bonito.
1: É verdade.
3: Não vais dizer qual é que é o painel para já. Quem ouviu de manhã, ouviu.
1: Não digas, porque eu ouvi de manhã.
3: E nós às 7 da tarde dizemos também o que é que tu vais
1: fazer. Foi um gosto fazer-te companhia na tua pausa de almoço. Foi um gosto trabalhar com vocês tão de perto, Drive-In, com estas passagenzinhas lindas e maravilhosas que fazemos todos os dias. E espero ver-vos mais vezes, que agora vai ser um pouco complicado.
4: É, mas é assim, para ti que não estás a perceber absolutamente nada, não te preocupes que o nosso professor Francisco Mendes vai-te dar o resumo completo de tudo o que vai acontecer às 7 da tarde.
2: Estava a ver que tinha que fazer uma coisa especial agora.
1: Calma, vocês vão chorar?
3: Claro que não, eu chorava se me mandassem embora.
1: É verdade.
3: Não é isso que vai acontecer.
1: Isto está bem dramático, isto claro, é zero necessário. A partir das 4 da tarde, eu, Drive-In, eu, Margarida Botelho, estou de volta. Olha, numa hora qualquer, mas eu volto. Eu prometo que volto a partir de segunda-feira. É ficar muito

0: Bem-vindo ao Drive-In comigo, Madalena Costa, Francisco Mendes e Maria Petronilho. Olá. Até às 8 da noite.
1: Boa sexta-feira. Temos muitas novidades às 7 e vamos falar sobre almofadas já a seguir. Já vão perceber.
0: É um programa de muitas variedades.
1: É. Exatamente. É para tudo. 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

0: Sexta-feira feliz, boa sexta-feira, quando passam 7 minutos das 4 da tarde. Estás comigo, Madalena Costa, Francisco Mendes e Maria Petronilho, até às 8 da noite.
1: Olá, como é que vocês estão? Eu disse que ia falar de almofadas, lamento imenso, espero que não adormeçam, porque deparei-me nesta viagem com um marketing que me irrita e que eu não faço a mínima ideia porque é que toda a gente cai, e eu vim aqui hoje, esta sexta-feira, para explicar às pessoas que não vale a pena gastarem dinheiro, porque eu gastei 20 euros nisto.
0: Ah, ok. Portanto, tu estás a aconselhar uma coisa que tu fizeste, não é?
1: E que é ridículo. Eu gostava, caros colegas, que vocês...
0: Por acaso, isto tem muito bom aspecto, Maria.
1: Vocês metessem esta almofada de avião, que são aquelas que vocês metem à volta do pescoço, certo. E isto aperta no pescoço e não sei o quê. E eu gostava que vocês me explicassem, porque eu até pus um TikTok e as pessoas... Tu não estás a usar é isso bem? Não estás a usar
0: eu
1: nada
0: vi.
1: Bem?
0: É ao contrário,
1: portanto,
0: não é?
1: Portanto, eu gostava que vocês explicassem...
0: Primeiro é o desenho, pá. Porquê que não mostraste este desenho lindo?
1: Ah, eu já vos vou explicar no que é que isso se transforma. E depois podes ver tudo nas nossas redes sociais também, se estiveres interessado. Mas dizer que essas almofadas de pescoço de avião...
0: Ah, isto é super confortável assim, Maria.
1: Isso é horrível, Madalena.
0: Não, eu não estou a dizer para dormir. Estou a dizer só existir.
1: Assim?
0: Só existir com este... Como é que é? Quem tem torcicolo tem... Usa o quê? Como é que se chama aquela?
2: É uma coleira.
0: Ok, pronto. Não, só existir com esta coleira é ótimo.
1: Ok, então
0: agora, super confortável.
1: Então,
0: Maria,
1: enquanto o Francisco e eu falamos, podes tipo inclinar-te na cadeira e fingir que vais dormir? Achas que isso faz algum sentido? É que o pescoço para mim é torce-se todo.
2: É um colar cervical.
1: Isso não é muito fixe, não. Eu gosto mais dessa almofada, ainda assim. É horrível. Isto custou-me 20 euros. Madalena, por favor, vejam depois nas nossas redes sociais. É impossível tu dormires assim.
0: Não achas Maria, assim tão mal.
1: Estás com um torcicolo.
2: A Madalena consegue, mas porque ela dorme em qualquer lado. Não
1: tem,
2: é...
1: tem que ser mais alto.
0: Isto primeiro, eu durmo em piores posições, em casa, agora, na cama.
1: Tem que ser mais alta.
2: Mas eu agora que estou a pensar... Nós se calhar encontramos aqui um nicho, um side job para a nossa amiga. Porque da mesma maneira que as marcas de roupa põem pessoas super, hiper, mega lindas a usar a roupa para parecer... Não, tu também vais ficar super, hiper, mega linda com a nossa roupa porque esta pessoa é super, hiper, mega linda. As marcas de almofadas têm de usar Madalena Costa porque qualquer almofada é boa para Madalena Costa.
1: Oh, Madalena, podes agora chegar ao pé do microfone e fingir que estás a dormir?
2: Não, acabou. Madalena está a dormir agora. Pronto. Olha, como Madalena não vai para a música, é falar beca, então, beca até ao fim.
0: Isto é tão confortável, você não tem noção.
1: Francisco, tu já a seguir vais usar tua almofada, o raio da almofada. Eu ainda vos vou mostrar no que é que essa porcaria se transforma, não é? Porque para custar 20 euros há de ser melhor do que uma almofada. E digam, por favor, quem tem uma almofada de avião, pá, se gosta. E se isto vale o dinheiro? Porque eu acho que não, eu acho que isto é uma roubalheira.
0: 968-689.

0: as almofadas de pescoço. Maria Petronilho diz que sim. Eu acho que não.
1: Mas Helena,
0: primeiro aqui foi confortável. Não sei se conseguiria adormecer, nem se no avião é confortável, mas aqui eu gostei.
2: Eu vou desempatar então.
1: Ok, então Francisco Mendes, por favor, proceda a colocar a almofada de avião.
2: Eu tenho neste momento na minha mão uma almofada de avião que é castanha e bege. E tem um menino com um sorriso.
1: Não é um menino, é uma batata, já vou perceber.
2: Eu devo dizer que, em primeiro lugar, isto é super satisfatório de tocar.
0: Pois é,
2: é um
0: só de ver.
2: Tecido e uma textura super.
1: Disseram-me. Exatamente, disseram-me que se aperta atrás.
0: Ao contrário, sim.
1: Ao contrário, que é para o queixo não ficar ali descaído.
2: Não
1: é horrível.
2: Não funciona.
0: Experimenta lá, Francisco.
1: Obrigada. Não, tens
2: com
1: um
2: licença,
1: tricicolo.
2: Até vou tirar os fones.
1: Tens um tricicolo.
2: Não dá.
0: Ai, eu achei ótimo.
1: Olha, esta posição, sabes o que é que me faz lembrar? Sabes quando tens as mãos ocupadas e precisas de atender uma chamada?
0: Sim, sim.
1: Ali, olha, desculpa, estou aqui com. Aqui
0: e não estás tão
1: ombro.
0: Bem. E não estás tão bem. Reclamaste alguma vez disso?
1: Durante 10 horas não dá. Façam esta almofada, tem que ser mais alta.
2: Tem que ser mais alta, tem que estar mais junto ao pescoço.
1: Ao pescoço.
2: Senão,
0: eu acho que tem que haver níveis de. Ou seja, como apertas um sapato ou quer que seja, tem que haver níveis de pescoços.
1: Claro, isto para uma criança deve ser perfeito.
0: Os pescoços não são todos iguais.
2: E para uma criança,
1: criança é ótimo.
2: Claro, isto desperta em nós o sentimento de criança, que
1: claro.
2: É, eu estou a andar pelo aeroporto e... que lindo que é.
0: Mas digo-te já, fica-te bem. Fica-te bem com, com essa t-shirt oversized.
2: Porque é Camões. Eu de repente tenho um daqueles...
0: Certo. É verdade.
1: Temos aqui o nosso Rui Rodrigues. Alô, Rui.
3: Olá.
1: Alô.
3: Eu, por acaso, já acompanhei a Maria e o seu grande problema com as almofadas de avião.
1: Ah, pois.
3: E eu partilho também a minha opinião. Isso, a única coisa que deu jeito foi uma vez que eu, infelizmente, tive que ser operado a um quisto.
1: Ei!
3: E olha, isto serviu perfeitamente. Por acaso, acho que foi a única utilidade que isso deu, porque de resto, nada.
1: Pois.
3: Só
1: Rui.
3: Fazer que vais de avião. Mais
1: eu,
3: nada.
1: Olha, eu estou contigo, Rui.
3: Beijinhos, malta.
1: Tenho que vos
0: beijinhos,
1: mostrar, desculpem, antes de irmos para a música, que isto
0: isso
1: facto,
0: é uma batata.
1: Isto torna-se num plus. É a única coisa de
0: eu
1: jeito.
0: Eu não percebi porque é que tu compraste isso, Maria. Tu és
1: eu
0: uma criança,
1: sabia.
0: Tu viste essa batata e quiseste comprá-la.
1: Juro-te pela minha vida
0: que
1: eu não sabia. Olha, não estou a brincar.
0: Tu és a pessoa mais fácil de convencer. Tu estás a dizer aos nossos ouvintes para não se deixarem convencer quando tu és a mais fácil de convencer.
1: Isto é uma batata.
2: Não acredito.
0: Isso é super fofo.
2: É que é mesmo o meu sonho de criança.
0: Eu compro. Quanto é que dá? Quanto é que me vendes? Por quanto é que me vendes essa batata?
1: Madalena, até um euro, nunca mais quero isto
0: okay,
1: na minha casa.
0: Ok, eu fico com a batata, então, podes mudar, por favor?
2: Yes. Olha, mas isto, atenção, isto, o que acontece no ar é força de lei.
0: Claro, ela vai-me dar a batata.
2: Vais-me dar a batata, Maria.
0: Podes-me dar a batata? Muito obrigada, Maria.
2: E tu vais tentar essa batata, quero ver fotografias diárias com essa batata.
0: É que pode ser peluche, ao mesmo tempo.
1: É um peluche, é a única
2: coisa
1: que
2: dá. Podes pôr uma story com essa batata?
0: Posso, sim, senhora. Muito obrigada, Maria.
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1: Faltam poucos segundos para as 4:30, uma belíssima hora para te darmos o lugar às novas, que hoje tem o nome de Clica. É o mais recente single a solo de Jisoo, um dos nomes...
2: Mas precisamos uma banda de BTS, malta.
1: Clica!
2: Como é que se chama o nome de lugar às novas?
1: Clica! Tens alguma coisa contra BTS?
2: Eu curto bem de BTS.
1: Ok, está bem.
3: Oh, eu curto... Então, maninhas...
2: Olha o que eu disse, parecemos uma banda de BTS, parecemos uma banda de K-pop.
1: Eles já são tão relevantes que se tornam um género musical. Falamos de K-pop também, porque este é o mais recente single a solo de Jisoo, um dos nomes que já conheces por fazer parte de Blackpink, outra banda também muito conhecida de K-pop.
2: É também o primeiro avanço do novo álbum, ainda não há data, mas com sorte, Jisoo ainda não... Desculpa, a Jisoo ainda nos surpreende este ano.
1: Olha que graça, não estou a perceber.
2: Opa, porque agora tudo é o é Jisoo, é o Blissu, é o. Bem, esta é mais uma canção lançada pela Blissu, a agência que ela própria criou em 2014 com o irmão mais velho, em parceria com a Warner Records, para gravar e publicar tudo o que lança em nome próprio, fora das Blackpink.
1: Não percebi
3: bem.
1: Nada.
3: Um, dois, três.
2: Clique!
3: Explora! Explora conexões instantâneas entre duas pessoas de mundos diferentes. Sabem? Quando vos dá o.
2: Clique!
3: Muito bem. E não sabem explicar bem porquê. Enfim, olha, é os amores da novela. Uhum. Importante mencionar também que o vídeo desta música chegou às 15 milhões de visualizações em 29 horas. Uhum. Não foram 30. Foram 29 e tornou-se no primeiro videoclipe de um artista coreano a solo a atingir esta meta. Portanto, parabéns, Jisoo, pelo recorde.
1: Esta música que se chama... Click,
3: click.
1: Então,
3: Madalena, então...

0: ao Cronicamente Online, um momento de rádio para quem quer ter o proveito de estar online sem a fama de andar por lá. FOMO, Fear of Missing Out, uma das características mais tóxicas do ser humano e também o nome do novo projeto de Drake. Levou muito a sério o conceito de FOMO porque só quem viu no momento é que pôde ver, já não está disponível neste momento. O que é que estava neste vídeo? É uma mistura de um filme, videoclipe e uma música com colaborações de Don Toliver, Party Next Door e até uma versão, atenção meus queridos, uma versão de Choosing Texas, de Ella Langley.
1: A sério? FOMO que é também uma app super fixe
0: para saber. FOMO é muita coisa, é verdade.
1: Para saberes onde é que sais à noite.
0: Maravilha.
1: Bem, entretanto, não é como é que ele morre. Decidiu, depois de toda a polémica, disse: ah, é? Ah, é a polémica com o meu apoio à Palestina no início dos concertos, do Ed Sheeran. Então não há problema. Então tudo aquilo que eu ganhei, todos os lucros, que são cerca de 1 milhão de euros, então está a ganhar muito 900 dinheiro.
0: 900 mil, não é?
1: Um milhão de dólares, peço imensa desculpa. Depois vai dar.
2: Dólares agora para mim é a mesma coisa.
0: É igual, é igual.
1: Portanto, vai tudo para 6 instituições que apoiam e prestam auxílio na Palestina. Pronto, foi a decisão do Macklemore. Como tem a ver com a música, eu achei que valia a pena trazer, porque está a ser super falado online.
2: Super claro. Falado nas redes sociais. Olha, eu sei que assim que ouvires a palavra Tinder vais torcer o nariz ou vais baixar o volume, mas eu prometo desta vez até vais gostar, porque a maior parte das pessoas num date impressiona com o quê? O que é que vocês acham?
1: Com estilo.
2: Carro,
1: muito estilo.
2: Ok. Relógio.
1: Eu no primeiro date impressiono com espalhafato. É tipo, ui, olha, eu estou maluquinho.
2: Boa. E por isso é que também. Não, eu acho que isso funciona. E às vezes as pessoas também dizem, por exemplo, profissões. Mas para um militar espanhol não bastou dizer o que é que faz, porque chegou a levar uma mulher que conheceu no Tinder para as bases da NATO no Reino Unido. E melhor, que eu não sabia, para o centro de operações em Oeiras.
1: Bem.
2: Cá em Portugal.
1: É ali ao pé da 9SB.
2: É ali ao pé.
0: Tens que levar a próxima 9SB também, Francisco. Se calhar vai dar resultado.
1: E aí passa a ser um garanhão NATO.

0: Loner Johnny com T-Rex, Frankie on the guitar e também Bispo, que vai estar na segunda-feira às 9 da manhã no Snooze. Lançou música nova, portanto espera pela próxima semana. Espera também pela próxima semana porque há muito dinheiro no grandioso Jogo da Mala.
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0: Ariana Grande ia chegar já a seguir com Petal.
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0: Passa um minuto das 5 da tarde, vamos a primeira vez esta sexta-feira às Trend News com Ana Paula Santos. Olá, Ana.
1: Olá, boa tarde. Começo com a informação de que a A1 está cortada nos dois sentidos na zona de Aveiro. A GNR aponta a A25, a A17 e a Estrada Nacional 235 como alternativas em causa um incêndio que consome floresta na freguesia de Eixo e Airol e que está a ser combatido por cerca de 250 operacionais e 10 meios aéreos. A Proteção Civil acaba de emitir um aviso à população para o risco de incêndio em causa às previsões do Instituto do Mar e da Atmosfera que apontam para temperaturas máximas no litoral norte e centro com valores entre os 35 e os 38 graus. O Parlamento aprovou hoje uma comissão de inquérito aos exames nacionais. A proposta do Bloco de Esquerda passou com os votos favoráveis do Chega e da Esquerda e a oposição dos partidos do Governo. Aí está a primeira convocatória de JJ, Cristiano Ronaldo, o regresso de Palhinha e as novidades Samuel Soares, Fábio Silva e Nuno Tavares, entre os 25 convocados para a Seleção Nacional, que começa agora a defender o título da Liga das Nações. O primeiro jogo é na próxima quinta-feira em Alvalade, frente ao País de Gales. O troço do Rio aprovado para as provas de remo e canoagem nos Jogos Olímpicos de 2032 na Austrália está a gerar polémica entre as federações nacionais das modalidades e eu diria, não é razão para menos, é que o Rio Fitzroy, em Queensland, é habitado por cerca de 500 crocodilos de água salgada, animais que podem chegar a atingir cerca de 4 metros de comprimento.
0: Muito obrigada, Ana.
1: Até já.
0: Voltamos com mais Trend News às 6 da tarde. Até já.
2: A ver se não andam mais rápido. É assim mesmo. Coimbra, Leiria e Lisboa estão em alerta amarelo devido ao calor. Portanto, fim de semana muito calor, com Aveiro a chegar aos 27 graus, Porto 29, Viseu e Faro 30, Braga 33, Lisboa 34, Coimbra e Évora 35 graus Celsius.
3: Olha, eu não sei porque é que as pessoas falam muito, muito, muito dos desfiles da Victoria's Secret, quando há um muito melhor.
2: Muito melhor.
3: Muito melhor que nós gostamos. Vamos gostar de comentar um bocadinho.
0: E todos os anos ultrapassa as expectativas. Já falamos sobre

0: do desfile que roubou os Instagrams de toda a gente ontem à noite, temos que falar do momento que roubou eu também esta manhã. E queríamos mandar um beijinho ao Luai, porque ele teve a melhor forma de reagir a um momento como este, em que basicamente ele estava a cantar hoje de manhã num evento solidário da RFM, uhum, certo?
1: Exatamente.
0: E,
2: foi
0: ontem à tarde? Ok, eu achava que este do Blue Eye tinha sido de manhã, mas pronto, foi ontem à tarde, um evento solidário da RFM, convidar o Blue Eye para cantar
1: várias músicas,
0: várias canções. Ele estava a cantar uma delas e há uma mulher que sobe a palco.
1: Subir a palco.
0: E isso acontece.
1: E rouba o microfone.

0: Pronto, também... baixam o volume, entra a polícia para cima do palco, tiram-lhe o microfone.
1: Eu tenho várias coisas a dizer, que é, isto foi hilariante e, por um lado, teve muita graça e acho que até, no final, até foi bom para o Blue Eye.
2: Não, para o Blue Eye é
1: acho
2: top.
1: Que foi super divertido. Mas demorou e muito tempo até alguém subir a palco para tirar aquela senhora de lá.
2: Ah, porque às vezes ela entra, tipo, de uma forma tão descontraída, tipo, já, eu faço parte deste número.
0: Sou familiar, do Blue Eye,
1: é uma surpresa.
2: Só que atenção, também tenho que dizer esta, ela agora... Pronto, toda a gente vai ficar a cantar esta música, vai lançar a música, vai ser viral. Pronto, já estão todas a cantar. Pronto, agora.
0: O Pingo Doce, ela o que tem no cá.
2: Podia ter-se preparado um bocadinho melhor.
1: Ai, eu achei
0: no
1: ótimo, estava no tempo.
0: O que tem no Pingo Doce.
2: Pronto, isto é uma matrioshka do que é que é tem
1: perfeita,
2: no Pingo
1: a música
2: Doce,
1: é
2: que
1: perfeita.
2: Tem no carro, que tem no quê.
1: Eu não queria mais nem menos, Francisco.
0: Eu garanto que o Pingo Doce for esperto, pá, por amor de Deus, tem uma nova música, uma nova canção.
2: De certeza que há um post agora.
1: Ai, um grande beijinho para o Blue Eye.
0: As coisas acontecem.
1: Pelo cantor que ele é e pela forma como reagiu e voltou a cantar de novo.
0: É verdade.
1: Não desistiu, obviamente.

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0: Passam 16 minutos das 5 da tarde. Falamos de um desfile que aconteceu ontem à noite e que roubou os nossos corações, roubou os nossos stories de Instagram.
1: Não estamos a falar do de Victoria's Secret.
0: Não, até porque não aconteceu ontem.
2: Eu não sei, eu estou com mixed feelings.
1: Uhum.
2: Eu não sei se roubou o meu coração.
1: Então?
2: Porque eu vou dizer a verdade. Eu sou um utilizador de transportes públicos.
1: Ok.
2: E estou eu muito quentinho na minha vida, transportes públicos.
1: Uhum.
2: Nunca ninguém dá atenção aos transportes públicos. De repente.
1: Pois é.
2: De repente o metro é giro. De repente o metro é a melhor coisa do mundo.
1: Uhum.
2: De repente somos pessoas que gostam de ir ao metro e eu também quero ir ao metro.
1: Certo.
2: Eu tenho o passe navegante. A Cata Vassalo deixou-me ir ao evento dela.
0: Não.
1: Verdade.
2: Eu devia poder utilizar o metro.
1: Mas aquilo aconteceu onde? É que o metro estava parado, portanto aquilo lá tinha
0: não,
1: sido...
0: aquilo eles puseram lá, puseram lá carruagens ou não?
1: Sim, mas
0: não,
1: foi numa estação de metro mesmo?
0: Não, eu acho que foi num espaço em que puseram lá carruagens. Ou não, foi mesmo no metro?
2: Foi numa estação de metro.
1: Pois, eu também...
0: Foi mesmo
1: Madalena,
0: numa estação de metro.
1: Haja dinheiro para meterem uma carruagem de
0: não,
1: metro
0: nem,
1: de Lisboa.
0: Eu nem achei que fosse real a carruagem, ou seja, é meio um protótipo.
2: Não.
0: Foi no metro.
2: Eu estou em condições
0: claro que,
2: de...
0: Não foi na linha do metro, claro que não. Aquilo é um protótipo.
2: É um protótipo.
0: É, como é que se diz? É protótipo, não é?
1: Era uma carruagem em cartão, queres tu dizer?
0: Não, não é cartão. Claro que é uma estrutura, mas não é uma carruagem real.
2: Eu...
0: Olha, foi toda a gente ao desfile, portanto, se alguém que estiver aqui no nosso Instagram tenha ido ao desfile, explique como é que aquilo aconteceu.
2: Mas pronto, isto, atenção, seja metro ou não seja, estava lá uma carruagem de metro e o outro metro todo.
0: Pois estava, não, é representar o metropolitano de Lisboa, obviamente.
2: Pronto, de repente é super chique andar
1: será
2: no metro
1: que o Carlos Moedas deu dinheiro para isto?
2: Mas que não deu nada, isso não interessa agora. O que interessa? O que interessa é que isto me indigna. É que de repente, ai, afinal é super giro ir para o metro. Qual é que é? Porque isto dá mixed feelings.
0: Uhum.
2: É que pela primeira vez, eu canto de metro todos os dias e vi pessoas bonitas no metro.
1: Olha,
2: pela primeira vez.
1: E eu acho que foi também a primeira vez que algumas pessoas que foram ao desfile tiveram sequer perto do metro.
2: Olha, até te digo uma, por exemplo, Ricardo Pereira.
0: Nunca andou de metro.
2: Ricardo Pereira nunca andou de metro.
0: Olha, já agora perguntava ali à Catarina Moreira e ao Hélder Tavares se alguma vez andaram de metro.
2: Não, eu acho que eles andam mil.
0: Achas o Hélder que anda sempre na sua troti? Duvido. Duvido. Nunca pôs um pezinho no metro.
2: Então, veredito final.
0: Uhum. Parque, material e oficinas do Metropolitano de Lisboa, um espaço técnico onde diariamente se prepara a manutenção da via. Pronto, não foi numa estação de metro.
2: Está bem, mas é uma estação onde param metros.
0: Ah,
2: que é a manutenção.
0: Está bem, pronto.
1: Era um metro mesmo.
0: É uma oficina ferroviária.
2: Melhor ainda.
0: Ok.
2: Mais me ajudam.
0: Mas é um protótipo, lá está.
1: Não é protótipo, era uma carruagem
2: real. Não, é uma carruagem real.
1: Foi arranjada.
0: Certo, mas não foi no meio do metro, não é? Porque aquilo estava demasiado limpinho, percebes? O metro não está assim tão limpinho.
2: Pois é, que era isso que eu ia dizer. É que cheira mal às vezes nas estações de metro.
0: Falamos do desfile da Cata Vassalo. Sei que não estiveste presente, nós também não estivemos. Não estamos a tentar excluir ninguém, estamos sim a incluir quem não lá esteve e viu através das redes sociais. E temos algumas opiniões sobre este desfile, já que toda a gente tem.
2: Atenção, isto é assumir que as influencers não ouvem mega hits. Eu tenho a certeza que há ali uma ou duas. Por exemplo, a Angie Costa. A Angie Costa está aqui deste lado de lá a ouvir, de
0: claro,
2: certeza. Manda mensagem 968-689-229.
0: DJ Goya a chegar já a seguir com Jason Derulo.
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0: Eu acho que devíamos fazer ativamente, não é propaganda, mas devíamos tentar que o Francisco Mendes esteja no próximo desfile de Catavassal. Temos que fazer alguma coisa para que ele não consiga dizer que não a Catavassal de uma maneira em que isso acontece.
1: Não, mas espera lá.
0: O que é que Catavassal tinha que fazer por ti para tu fazeres parte deste desfile?
2: Era o passo navegante grátis.
1: Mas Catavassal.
2: Mas
1: Catavassal não me quer no desfile dela.
0: Tá bem, quer. Okay, mas então tens que fazer alguma coisa para que ela te queira.
2: Se o Ricardo Pereira vai, porquê é que tu não hás de ir? Desculpa lá.
1: O Ricardo Pereira é um homem
2: cheio
1: de salário.
2: Lindíssimo.
1: Que tem primeiro, a sua chica.
0: Primeiro tens que arranjar uma dama. Tens que arranjar uma dama.
1: Podes me pegar comigo. Olha, o Helder não vai com a Catarina.
0: Pois,
1: eu só vou Catavassal. Eu só vou. Primeiro,
0: como se ela quisesse.
1: Se Maria Petronilho e Madalena Costa forem comigo. Okay. De repente parece-me um desfile da rádio. Isso também não é assim muito
0: pois
1: difícil.
0: É, eles escolheram a Catarina Moreira e o Helder Tavares porque são os únicos da rádio, não é? Será? Não vão escolher vários.
1: Será que alguém lhe chama Cata?
0: Sim, deve ser.
1: Olá, Cata.
0: Kate. Cata.
1: Mas Cata.
2: É provável. É Cata Vassalo?
1: Não, mas é Cata Vassalo. Claro, não quer para nada.
2: É Cata mesmo.
0: Não, eu por acaso não tenho cara para a Cata Vassalo.
2: Eu já te mostrei,
0: mas tenho muitas joias para Catavassal.
2: Já te mostrei.
0: Eu já sei decorar as joias todas em Catavassal.
1: Eu vejo uma menina a passar, vejo um brinco e sabes, olho e digo: Catavassal.
0: Claro, obviamente.
2: Eu acho que o giro deste desfile é que as joias são realmente muito bonitas e nós vemos várias pessoas
1: a usar
2: as joias de Catavassal. As pessoas estão lindíssimas, mas o que cada personagem faz em cima do palco e na passarela e quer mandar beijinhos para não sei quem e acelera e corre e depois para e dá
0: e
2: uma
0: volta. Ao contrário de outros desfiles, o giro neste desfile é que são pessoas inesperadas. São pessoas que tu não estás à espera de ver em certos desfiles. Portanto, eu acho que nesse sentido, a Catavassal faz um ótimo casting.
1: O que é que nós faríamos? Qual é que era o nosso acting se fôssemos ao desfile de Catavassal?
2: Eu acho que tu ias fingir mesmo que eras um príncipe.
1: Não.
2: Fingir?
1: Eu acho que era baile. Eu acho que chegava lá ao meio e fazia um baile.
0: Olha, eu ficava super
1: uma pessoa
0: séria.
1: Da plateia.
0: Eu ia ser a pior pessoa. Eu há bocado treinei e sou super séria a desfilar. Eu fico super constrangida a desfilar.
2: Abanar o cabelo. Então digam lá quem é que foi o melhor para vocês no desfile.
0: Eu não vi, eu não sei se vi todos, mas eu gostei.
2: Ah, mas do que viram os personagens na internet.
0: Para mim, o Helder Tavares é sempre a estrela do desfile de Catavassal.
1: Mas é só nos desfiles, na rádio é
0: não, não,
1: está
0: não,
1: aqui.
0: Isso não. Eu estou a falar em desfiles.
1: Em desfiles.
0: O Helder é ótimo nisso.
1: Pá, tu deste-me aí. Deste-me um Ricardo Pereira e agora estás-me a condicionar.
2: Pode ser o Ricardo Pereira.
1: Porque o Ricardo Pereira leva o seu papel na Catavassal como se fosse um papel da Globo.
2: Então e beijam-se na passarela.
1: Mas eu é que amo você, Luzinete.
2: Eu vou votar em Rebeca Caldeira.
0: Ok, porque estava grávida, não é?
2: Não, para além de estar grávida, fez um belíssimo vídeo do marido a reagir. E aquilo é conteúdo de milhões. Milhões. Eu nem sei como é que a Tânia Laranja não foi desfilar.
0: Olha,
2: não sei.
0: Porquê é que não fazemos nós o nosso desfile?
1: Exato! Isso
0: com as nossas personalidades.
1: Todas as pessoas que vierem ao nosso programa
0: vão fazer parte do desfile. Vão receber um convite no final.
1: E depois no final do ano eram.
2: Aí a ideia de milhões.
0: Fechadíssimo.
3: Eu sei que tu gosta da fruta, mas essa é diferente.

0: Mega Hits é super, hiper, mega internacional e é por isso que esta semana esteve em Nova Iorque para ver um grande concerto de uma grande artista.
1: Não.

0: muito bem.
1: Não dá a dizer o que tem no carro.
0: Eu acho que... Eu também não percebo bem espanhol. É capaz de ser isso. Porquê que isto importa? Porque a Mega Hits esteve e está ainda, porque Zé Vida ainda está por Nova Iorque, porque aconteceu por lá...
2: Não, em... calma. Zé Vida está em Nova Iorque.
0: Está em Nova Iorque porque Carol G está em Nova Iorque. E onde Carol G vai, a Mega vai atrás. Neste caso foi em New Jersey, que é no estado ao lado. O Zé Vida foi ver o concerto de Carol G, que entretanto já aconteceu, podes ver tudo em Mega Hits Instagram. E parece-me que conviveu com várias pessoas do círculo de Carol G e não sei se não falou com ela.
1: Ah.
0: Portanto, em breve poderás ver coisas.
2: Olha,
0: em
2: não
0: quero
2: saber
0: Instagram.
2: Mais. Não quero saber mais, Madalena. Eu passo na cabeça.
0: Com FOMO, com inveja.
2: Sabes
0: com
2: porquê?
0: Ciúme.
2: Porque se fosse num país qualquer espanhol, eu poderia ir agora a Nova Iorque.
0: Como é New York?
2: Hello, my friend, where is the concert? Estamos todos bem ou não? Portanto, eu estou super feliz pelo Zé, triste. Por
1: Zé,
2: não ter
1: Zé é poliglota. O Zé é o maior poliglota.
2: Claro,
1: da rádio.
2: Claro.
1: Tem que
2: não.
1: Ser ele a ir.
2: Claro, não havia ninguém melhor do que o Zé Vida para ir a este concerto.
1: Se um dia o Stromae der um concerto bem no Burkina Faso, vou ter de ser eu, porque eu sou o único que fala francês.
0: Claro, e é assim que se faz.
1: Ouviste ou não?
2: Posso só dizer uma coisa? Quando era criança achava que Nova York e New York eram sítios diferentes.
1: Eu percebo. Eu quando era criança achava que.
0: E agora vem a música maluquinha!
1: Quando era criança,
0: ai, que engraçadinha!
1: Não, mas eu quando era criança achava que a América era a norte da Europa.
2: Era uma cidade, não era?

0: Passam 6:02, vamos mais uma vez às Trend News com Ana Paula Santos. Olá, Ana.
1: Olá, boa tarde. O presidente francês afirma que a Rússia está a intensificar a campanha de ataques híbridos contra a Europa. Emmanuel Macron anunciou ter ordenado ao governo de Paris que prepare um plano para proteger infraestruturas críticas de ataques com drones e ciberataques. A A1 continua cortada na zona de Aveiro. É um corte que já dura há 4 horas. Reafirmo as alternativas. A25, A17 e Estrada Nacional 235. O incêndio que consome floresta está a ser combatido por mais de 3 centenas de operacionais e 10 meios aéreos. Os preços dos combustíveis voltam a aumentar na próxima semana. 6,5 cêntimos no gasóleo, 5 cêntimos na gasolina. Preços finais em média já a contar com o acerto do ISP, segundo as contas da Associação de Revendedores de Combustíveis. O cérebro, visto pelos cientistas durante séculos como um único órgão, é afinal constituído por 2 órgãos distintos que evoluíram de forma independente ao longo de centenas de milhões de anos. É o que revela um estudo divulgado hoje pela Escola de Medicina da Universidade de Stanford, nos Estados Unidos. Uma das partes, mais primitiva, é responsável pelas funções vitais, como a frequência cardíaca ou a respiração, e a outra é o que nos torna distintamente humanos, capazes da poesia, da matemática, de questionar as nossas origens e também de fazer rádio.
0: Muito obrigada, Ana. Voltamos com mais Trend News às 7 da tarde. Até já.
2: Até já. Obrigado então à segunda parte do nosso cérebro. Para a primeira, que vai sentir calor: Aveiro 27 amanhã, Porto 29, Viseu e Faro 30, Braga 33, Lisboa 34, Coimbra e Évora 35 graus Celsius.
3: Tenho a dizer que adorei este momento entre a nossa jornalista e o nosso Francisco. Adorei. Olha, até vou chorar agora com a Gracie Abrams.
0: Good reason, Amiga.

0: Passam 14 minutos das 6 da tarde. Boa sexta-feira, estás com o Drive-In até às 8 da noite. E há palavras que nós queremos aprender, mas também não queremos desaprender. Portanto, não nos ensinem mal, só a favor.
1: Não nos ensinem mal e eu fico logo irritada, porque o meu ego é português e a língua portuguesa e a gramática e tudo e mais alguma coisa já é lixado. Então quando dizem que eu estou a falar mal, fico logo atinadinha da cabeça. Estou eu a viajar com as minhas amigas, viro-me para elas e assim, então o que é eu comer hoje?
2: O que é que eu comer? Isto não se diz, é uma falta de respeito, não sei o que...
1: Olha, primeiro a minha avó Nanda sempre me dizia: meninas, o que é que querem eu comer hoje? Qual é que vai ser o comer? Pá, e eu vivi e vou viver o resto da minha vida com essa expressão. O que é que é o comer? Mãe, o que é o comer? Eu gosto dessa expressão. Há algum mal para você?
0: Não, não tenho nenhum mal. Atenção, eu não digo, acho eu, o que é o comer, mas houve uma vez em que disse ao lado do meu irmão, em que o meu irmão disse ao meu lado, o que é o comer? E eu disse: João, não podes dizer isso, não se diz. E ele mostrou-me do porquê de se poder dizer.
3: Ok.
0: Portanto, supostamente,
1: posso dizer, então?
0: Está certo. E como é que se chama aquele senhor que tem o apelido Neves, que está sempre...
3: É o professor Marco Neves.
0: Professor Marco?
3: Sim.
0: Professor Marco Neves. Ele já fez, inclusive, um vídeo, um TikTok, a explicar do porquê de se poder dizer o comer. Não tem mal nenhum dizer o comer. Portanto, Maria, pela primeira vez na tua vida, está certa.
1: Ai, muito obrigada.
3: É como dizer, o saber não ocupa lugar. Ai, mas aí
0: boa.
3: É fancy.
0: Pois, é isso.
3: É uma nominalização... É um processo de formação de palavras que se chama nominalização.
0: Às vezes as palavras é um bocado de perceção daquilo que nós achamos que
3: claro.
0: Quer ser, pessoas diz e nós não queremos, pessoas um bocadinho mais assim e nós queremos.
3: Mais rústicas.
0: Ou seja, somos uns elitistas.
3: Sim, sim,
0: que
3: sim,
0: é
3: sim.
0: O que é o que nós somos todos. E está errado, porque o comer está certo.
3: Olha, por exemplo, o Marco Neves também já
1: vou
3: disse
1: dizer tantas
3: as pessoas
1: vezes
3: dizem
1: agora.
3: Alga.
0: O comer.
3: As pessoas dizem alga?
0: Oh, alga. Mas isso está mal dizido.
3: Não podem dizer.
0: Podem?
3: Podem.
1: Porque podem. E escrever história com é também.
3: Também podem escrever história com
0: é. Então também posso dizer desido. Porquê é que está mal? Porquê é que se pode dizer alga? Porque antigamente se dizia alga.
3: Porque a palavra evoluiu para água. Vem de alga.
0: E história evoluiu,
1: nós história não somos retrógrados.
0: Somos um bocadinho. Não somos retrógrados.
1: História também escrevia com é.
0: 968-689-229. Alguma palavra que acham que andas a dizer mal, mas dizes bem.
4: Está.

0: Stream a 4 minutos das 6h30, 968-689-229. Há muita gente que te corrige, mas corriste mal e nós não queremos desaprender nesta vida.
1: As minhas amigas corrigiam-me a dizer o que é o comer. E elas, o que é o comer? Isso não se diz, isso é falta de respeito. Primeira falta de respeito, o quê? Não há falta de respeito nenhuma. O que é o comer, Francisco, hoje à noite?
2: O comer hoje vai ser línguas de perguntador.
0: Era
1: tu viste o nosso WhatsApp?
2: Não.
1: Não viste?
2: Juro que não, mas a minha mãe, eu perguntava isso à minha mãe e ela dizia línguas de perguntador.
1: O Bruno, em vez de perguntar o que é o comer, perguntava o que é o tacho. Também gosto.
0: Ah, nunca ouvi
1: também
0: essa.
1: Também nunca ouvi. O que é o tacho? Bruno, okay. Já agora diz-nos de onde é que tu és.
0: Isso é para quem está habituado a boas comidas, não é?
1: Claro, comida que é um tachalhão.
0: Quem come comida rasca, pronto, que é o meu caso.
1: Portanto, o Bruno perguntava o que é o tacho.
0: Não, hoje em dia.
1: Comida rasca.
0: Não, hoje em dia não vou perguntar tipo ao meu colega de casa o que é o comer, não é?
2: Claro.
0: Tipo, o que é o tacho? Na verdade, ele não vai fazer comida de tacho.
1: A mãe do Bruno respondia línguas de perguntador. Okay. E irritava-me. Mas oh mãe, se tu estivesse agora a ouvir, foi das coisas que tu mais me traumatizaste enquanto criança. Foi línguas de perguntador. Eu achava mesmo que vou comer línguas de qualquer coisa.
2: Eu tive fases. Eu inicialmente, quando a minha mãe me disse pela primeira vez, eu fiz assim. Mas eu me abri a boca. A minha não rouba.
1: Ai, tu eras mesmo, coitadinho. Ai, a minha mãe vai me roubar a boca.
2: E quando era mesmo pequenino.
0: Mas olha, mas a mim também me irritaria. A mim nunca me fizeram essa. Não tem nada a ver com este tema, mas tem um bocadinho que é. Quando eu perguntava que horas eram às freiras lá da.
2: Horas de cobrares um relógio.
0: Não, são horas de orar a Deus. Ai, irritava-me tanto.
1: Só tu não dizias,
0: só
1: vai
0: por
1: tu.
0: Causa disso não me apetece orar a Deus, percebes? E elas fizeram o contrário. Percebes?
2: Fizeram com que te apetecesse menos.
0: Fizeram com que me apetecesse menos. E não era o objetivo delas.
1: Devia ter dito, vai tu. Vai tu rezar, é lá, olha. O Bruno disse, é de Guimarães. Uhum. E posso dizer que a minha mãe cozinha muito bem, claro. Bruno, já agora comida de tacho favorita da tua mãe, que é para nós irmos também já lá à casa comer.
0: 9689229, queremos saber o que é que te corrigem diariamente, recorrentemente, mas que está certo. As pessoas

0: Vou lá, dele lá que vai estar. Plutónio, e tu também. Podes passar em megahits.fm. O que é que foi?
1: Desculpem lá, eu estava aqui a pesquisar. Porque a Catarina Rodrigues mandou uma mensagem no WhatsApp a dizer: alô, Mega. Quando eu perguntava à minha mãe o que era ao comer, ela respondia: tunescos. Ainda hoje estou para saber o que isso é.
0: E é o quê?
1: A malta do Norte.
0: Mas
1: é,
0: podes dizer, é que
1: maravilhoso. Não posso dizer.
0: Eu assumo que tunescos é uma coisa nojenta, não é?
1: Não. Tunescos.
0: É tipo estrume.
1: Não, tunescos é uma expressão menos aparvalhada de carvalhos frescos.
0: Ok, já percebi.
1: Ou seja, há alguns pais que
0: dizem. Ou seja, é mandar para o sítio.
1: O que é que vais comer? Carvalhos frescos.
2: É a rima, vale pela rima.
0: Ok,
2: não é?
1: Pronto,
0: certo,
1: exatamente.
2: Já a seguir, querida, estamos a falar destas coisas que. Ah, toda a gente diz isso estás errado.
1: Isso na gramática está errada.
2: Já a seguir eu explico a regra do ter aceito, ter aceitado, qual é que é, qual é que não é.
1: Ah, olha, eu gosto.
0: Se calhar andamos a dizer todos bem e todos mal.
1: Tudo mal dizido.
0: Vamos descobrir já a seguir.

0: De todas as pessoas que nos estão a ouvir, quantas pessoas é que acham que estavam a fazer a dança do Pila no carro?
1: Do quê?
0: Do Pila. Opa, onde é que
1: tu sabes?
2: Eu, pois.
0: Enfim. Vocês estão engraçadinha.
2: Vocês também...
0: Enfim, vamos a um pouco de educação. Pode ser, Francisco?
2: Então, há muita dúvida por este Portugal fora e também há sempre muita resposta e toda a gente sabe, mas vale sempre a pena sublinhar qual é que é a regra de aceitado e aceite. Uhum. Muito bem, então é simples. Para a forma regular, que é o aceitado, não é? O participio passado, aceitado.
1: Oh, já estava a falar chinês.
0: Pois, pá, já está a complicar
2: então, muito. Então vá, você vai simples. Fica comigo, Maria. Maria
1: aceita ou aceitado?
2: Pronto. Aceitado é quando o verbo que vem antes é ter ou haver.
0: Uhum.
2: Obrigado por teres aceitado.
1: Ei, já me está a soar super mal.
0: Obrigado por teres aceitado o meu convite, é assim que se diz.
1: Não é teres aceito?
0: Não.
2: Pronto, é ter
1: Olha,
2: aceitado.
1: É um Portugal muito mal dizido, então o meu.
2: O aceite, que é a forma irregular, é para verbos como... São os dois verbos são ser e estar. Portanto...
1: Ser aceito.
2: Exatamente, foste aceito.
1: Ser aceito. Não é foste aceitado.
2: Ser aceito é muito importante para mim.
1: Ser aceito.
0: Isso é verdade, é uma afirmação positiva.
2: Pronto,
1: ok,
2: eu,
1: então
2: eu
1: calma.
2: Alguns exemplos.
1: Calma. A versão curta é ser e ter e a versão comprida é o quê?
2: Calma, Maria. Vamos recapitular.
1: A versão curta que é aceito e não aceitado
2: é,
1: que é a versão
2: ser
1: longa.
2: E estar.
1: Ser e estar.
2: Ter a ver é ado.
1: Eu estou aceito pela sociedade. Eu sou aceito pela sociedade.
2: Sim.
1: E a coisa é que são os outros dois, que é o comprido. Eu tenho aceitado várias coisas deste programa.
0: Boa.
2: Maria Petronilha havia aceitado vir a este programa.
0: Não, mas ninguém fala assim, portanto, o exemplo Sim. temos que ser claros para os nossos ouvintes, Francisco.
2: Pronto, claro. Portanto, pronto. Então vamos fazer aqui uma musiquinha. Ter haverado.
1: Ter haverado.
2: Ser estar é.
1: Ah. Ter haverado, ser estar é. Não sei rimar.
2: Foi super crunch.
1: Foi super. Pois foi.
2: Mas pronto, mas às vezes é preciso.
0: Queres dizer mais alguma coisa?
2: Não.

0: até às 8 da noite nesta sexta-feira. Somos aqui um áudio da Alexandra, vamos ouvir a Alexandra.
1: Buenas, estás mega fofos e mega fofas.
0: Vocês
1: também vai ser a última vez que vos vou ouvir, aos três. Juntos.
2: Alexandra.
1: É. Vocês vão me fazer chorar outra vez.
0: Está a fazer bem sim.
1: É que eu já chorei com o snuso.
0: Eu nunca ouvi a Alexandra falar assim na vida.
3: É que até o Buenas Tardes dela foi mais...
0: Buenas Tardes. Vocês vão me desiludir outra vez. Ai. Será que devemos falar assim também?
4: Olha, Alexandra.
0: Devemos,
2: Alexandra.
0: Não. Bem, tu parece que vais falar com a tua filha. Olha, então é assim.
4: Alexandra, temos aqui uma situação. Uma situação que
0: não dá para contornar. Não dá para contornar.
4: Há mudanças que são precisas ser feitas. E pronto, e vão ser algumas mudanças. E a partir das 7, daqui a 11 minutos, vamos esclarecer a situação. Esperemos que não chores, Alexandra. Porque senão, se tu chorares, olha, eu meto-me aqui já a chorar também. E vamos os dois para a tristeza. Ok? Portanto,
0: queria ver quanto tempo é que ela aguentava
3: a falar assim. Ela está em Corral de Moinas, de repente.
4: Olha, falar em Corral de Moinas, já voltaste, amigo. Estou muito feliz. Bem, Alexandra, a partir das 7, olha, isto vai ser uma coboiada. Vamos-te contar tudo.
0: É beijinhos, não é, Maria? É beijinhos. A partir das 7, vamos então falar das mudanças. Se calhar já ouviste o snooze, já sabes. Quem não ouviu o snooze não sabe bem o que é que vai acontecer. Portanto, a partir das 7,
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1: São 7 da tarde em ponto. Vamos uma última vez esta sexta-feira às Trend News com Ana Paula Santos.
2: 70 alunos com doença gastrointestinal depois de almoçarem ontem na cantina da escola, a básica Gonçalo Mendes da Maia, na cidade da Maia. Segundo informação divulgada na página do agrupamento no Facebook, a escola foi fechada hoje por precaução. A Autoridade de Saúde e os serviços da Câmara estão no local e para já está suspensa a confecção de refeições na cantina. A Autoestrada do Norte continua cortada ao trânsito na zona de Aveiro, o que acontece desde as 2 da tarde. Segundo a Brisa, no sentido sul-norte da A1, as filas de trânsito já atingem esta hora os 4 quilómetros. O corte deve-se a um incêndio que está a consumir floresta e que ocupa agora mais de 300 operacionais e 7 meios aéreos. No Paquistão, sobe para 27 o número de mortos no atentado com um carro armadilhado numa mesquita no noroeste do país. Ainda segundo a televisão árabe Al Jazeera, há também cerca de 75 feridos. O atentado já foi reivindicado pelos talibãs paquistaneses. Chama-se Max e é uma super aplicação com que a Rússia está a espiar os seus cidadãos. Ao longo dos últimos 18 meses, dezenas de milhões de pessoas foram obrigadas a instalar a aplicação Max nos seus telemóveis. É uma alternativa ao Telegram e WhatsApp, que são proibidos no país. Mas uma investigação da Universidade Norte-Americana de Michigan veio mostrar que a referida app permite o acesso ao conteúdo do dispositivo do utilizador e até pode fazer-se passar pelos utilizadores sem que estes percebam.
1: Muito obrigada, Ana. Voltamos com mais Trend News na segunda-feira às 7 da manhã. Obrigada.
2: Até amanhã.
3: E amanhã as Max Imas são de 27 graus para Aveiro, Porto 29, Viseu e Faro 30, Braga 33, Lisboa 34, Coimbra e Évora 35 graus Celsius. Muito obrigado.
1: Oh, Ana, diz-me lá que não vais ter saudades destas piadas secas do Francisco.
2: Vou ter.
1: Runaway é Lady Gaga agora com Doji.

0: 7 da tarde e nós bem que prometemos ao longo de toda esta emissão que a partir das 7 íamos falar de mudanças, íamos falar de novas coisas que iam acontecer a partir de segunda-feira aqui na Mega Hits.
1: Ui, portanto, me arrepiei.
0: Acho que está na hora de revelarmos que Francisco Mendes não vai fazer mais parte deste programa a partir de segunda-feira.
1: Ele despediu-se. Ele despediu-se. Francisco Mendes vai ser apenas professor.
0: Despediu-se. Vai ser professor e vai trabalhar também noutras coisas que nós não podemos dizer já. Está a preparar outras coisas.
1: Vamos dizer que vai para a GNF.
0: Não era para dizer, pá.
1: Ah, pá, desculpa.
0: E a partir de segunda-feira estou só eu e Maria. O Francisco já não vai pertencer aqui à Mega Hit.
2: Estava perfeitamente. Porquê que estão a enganar as pessoas? Mas há pessoas
0: que... Oh, Francisco, tu sais do estúdio. Vais ajudar ali os amigos do lado. Nós tivemos que entrar no ar.
1: E dizer a verdade.
0: Foi e dizer a verdade.
2: Não, eu despedi-me agora para voltar aqui imediatamente.
1: Não, mas olha, já estamos a confundir. Estamos a confundir. Se nos segues nas nossas redes sociais, já deves ter.
0: Não é assim tão confuso, também calma.
1: O quê? Eu preciso menos de ser despedido?
0: Não, mas já a seguir vamos partilhar contigo o que é que vai acontecer. Vamos fazer mais um teaser ou dizemos já?
2: Dizes a seguir.
1: Ah, pá, que seca! Desculpa, os meus amigos, olha, são uma seca.
0: Vai o Eminem agora. 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

0: Agora sim, passam 16 minutos das 7 da tarde. Já estamos em condições para te dizer que a partir de segunda-feira tudo vai mudar. Já não nos vais ouvir.
1: Madalena, eu... Este momento não é o mesmo se tu não me deres qualquer coisinha.
0: Qualquer coisinha é isto? Era isto que tu querias, Francisco? Porque isto sim é um momento triste. Últimas palavras? Ué, é que vocês vão-se embora, não sei se estão a perceber.
1: Aquilo que nós construímos aqui foi de uma beleza extrema.
2: Quero agradecer a todos os ouvintes, à Ruth, ao Vítor, ao Rui, à Alexandra.
1: E a todos os anónimos que nunca quiseram mandar uma mensagem.
2: E especialmente também àqueles que mandam mensagem e dizem: pá, não digo o meu nome, o meu patrão pode estar a ouvir, ou a mulher.
0: E nós
2: também
0: dizemos sempre o nome, ainda por cima.
2: É verdade.
0: Falhámos muitas vezes contigo ao longo destes últimos meses. Não vamos falhar mais, está tudo bem. Há sempre um lado positivo, não vamos falhar mais. Porque, pronto, este programa vai acabar.
2: Este programa vai acabar, das 4 às 8. Não vais mais ouvir o Drive-In. É depois de não chorar? É?
0: É depois de chorares, Maria. Não estás a chorar.
2: Então calma, vou começar a pensar numa cena triste do Dancing Days.
1: Vamos voltar, vamos para cima, vamos para cima.

0: Estão a chover mensagens a dizer: fiquem, por favor, não se vão embora.
1: Por favor.
0: Tem que ser, tem mesmo que ser.
1: Não nos faz mais ouvir. Nunca mais.
0: Já
1: a não
0: tá bom,
1: ser.
0: Não, é assim.
1: Não imagina, nunca,
0: tá
1: nunca mais nos vais ouvir, não se fiz com um problema de audição, não é? Porque nós vamos só mudar de horário. Malucos!
0: Malta, está tudo bem, nós só vamos para as manhãs.
1: Está então
0: tudo
1: vamos
0: bem.
1: Mudar de horário. Vais-nos poder ouvir das 7 da manhã às 11 da manhã. Vai ser uma macacada, uma belíssima. O Francisco vai estar ali armado em professor. Eu e a Madalena vamos irritar todos os
0: Quem
1: dias.
0: Quem é que vai ter mais cara de cama?
2: Eu?
1: Tu?
2: Eu, porque faço retenção de líquido. Não sei o que é que isto significa.
0: Sim. Que nós, Francisco! Sim. Fazer retenção de líquidos na cara deve ser nojento.
1: Olha, mas se eu te oferecer um guachá, és um guachá?
2: Vou estar de guachá todos os dias.
1: Muito bem. Vou também trazer aquelas máscarazinhas das olheiras e essas coisas todas. Portanto.
0: Ai, desculpem, não era isto que eu queria. Eu queria ouvir aqui um áudio da.
1: Olha, vais assim para as manhãs.
0: Não, desculpem.
1: Vais assim e eu não saber funcionar.
3: Ei, é só isso que eu tenho a dizer. Acho bem! Se vocês me abandonam, eu vou ir e bato-vos!
1: Ok.
0: Credo, ok. Então
1: não,
0: vou
1: mas ao ar.
0: Eu segunda-feira estou a trabalhar, acho que também aqui. Eu prometo, Alexandra.
1: Segunda-feira e o resto da semana inteira os nossos despertadores tocam mais cedo. A Madalena vai adormecer e eu também. Aliás, eu venho direto algumas vezes, tenho-vos a admitir.
0: É possível. Também vamos receber bispo. Não o bispo de Setúbal.
1: Ai,
0: foi o que eu pedi. Mas não deu, ele não estava disponível. Então vamos trazer o bispo cantor.
2: Isso era super fixe,
0: que
2: fazer
0: é a
2: um
0: segunda
2: face-off,
0: melhor opção.
2: Fazer um face-off bispo de Setúbal
0: com o bispo cantor.
2: Devo dizer também que pronto, ou seja, o horário, vais deixar de ouvir o drive-in das 4 às 8, mas passas a ouvir o drive-in das 3 às 7. Com novas pessoas.
0: Exatamente.
1: Novas pessoas.
0: Com Pilar Lourenço, Mateus Lourenço e também Margarida Borrego, das 3 às 7 da tarde. E de manhã vais então ficar com Madalena Costa, Francisco Mendes e Maria Petronilho.
1: Ah, estavas-te esquecendo do meu nome, maluca!
0: Das 7 às 11. Tiveste muito tempo de férias, Maria, mas a partir de segunda-feira não há férias para ninguém, portanto, liga à rádio a partir das 7 da manhã. Tame Impala, Loser na Mega.
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0: Minutos das 7:30, uma belíssima hora para te darmos música nova neste final de programa.
1: Vamos dizer todos juntos, mais uma vez?
0: Clique!
2: Clique!
0: Pois foi mal.
1: Dizer okay. Um, dois, três.
0: Clique!
1: É o mais recente single solo de Jisoo, um dos nomes que já conheces por fazer parte das Blackpink.
2: É também o primeiro avanço do novo álbum, ainda não há data, mas com sorte a Jisoo ainda nos surpreende este ano. Esta é mais uma canção lançada pela Blissoo, a agência que ela própria criou em 2014, com o irmão mais velho, em parceria com a Warner Records, para gravar e publicar tudo o que lança em nome próprio fora das Blackpink.
0: Clique explora conexões instantâneas entre duas pessoas de mundos diferentes. Quando vos dá o clique e não sabem bem explicar o porquê, enfim, os amores de telenovela. Importante também mencionar que o vídeo desta música chegou às 15 milhões de visualizações com apenas 29 horas e tornou-se no primeiro videoclipe de uma artista coreana a solo a atingir esta meta. Portanto, parabéns à Jisoo pelo recorde.
1: Jisoo?
0: É Jisoo.
1: Eu é que não sei dizer bem.
0: Ok. Um, dois, três.
3: Clique!

0: Mas sem te relembrar que para a semana estamos no Snus, às 7 da manhã.
1: É verdade.
0: Mas também que há grandioso jogo da mala, novo valor.
1: 10.562 euros é o valor que está no grandioso jogo da mala. Maria, para onde é que se liga?
2: Liga-se para o 761-10-10-10, o custo da chamada é de 1 euro ou mais, gengiva.
1: Mais IVA, não enganes as pessoas. Depois
2: dizem que
1: não estás a dar as informações certas. Olha, por falar em informações, quero só alegrar-me com os nossos ouvintes. Eu sei que vocês não sabem o que eu vou dizer e que é uma coisa completamente que nós não combinámos, mas eu tenho que dizer que o meu amigo Manel e a minha amiga Teresa tiveram hoje um filho.
0: E querias mandar um beijinho.
1: Quero-lhes mandar um beijinho. Espero que a criança não esteja já a ouvir rádio e pode fazer mal aos ouvidos, mas em breve vai ser mais um ouvinte da Mega Hits.
0: Beijinhos para a Manel e para a Teresa, que sejam muito felizes com o seu novo bebê.
2: E que o tragam cá ao estúdio, se faz favor.
1: E bora aí, Manel.

0: Drive-In, voltamos na segunda-feira a partir das 7 da manhã.
1: É, ouviste bem, vais deixar de ouvir Madalena Costa, Francisco Mendes e Maria Petronilho das 4 às 8 da noite. O

0: nos vamos despedir porque, enfim, quem nos ouve agora vai nos ouvir às 7 da manhã.
1: Exatamente, não há desculpas nenhumas para que não aconteça.
0: Não estamos bem a dizer adeus.
1: É só isso. Obrigado, Drive In, por tudo que me deixas.
0: Exatamente. Foste um belíssimo horário.
1: E agora vou deixar de fazer sumo de despertador e vou fazer sumo.

8 da noite, como é que hits? Comigo também, Matilde Prata, oficialmente deste lado, para te dar muita música para o teu fim de semana. Fim de semana é esse que vai ter muito, mas muito calor. Mas muitas outras coisas também. Falamos sobre isso já a seguir no Scroll da Noite de hoje.

A nova de Summer na Mega Hits chama-se Undressed. Ele que no próximo ano vem até Portugal. E esperemos que a nossa Sabrina Carpenter também. Parece que andam por aí a circular rumores de que as datas da sua digressão vão ser partilhadas muito em breve. Isto porque, se bem te lembras, ela nos Grammys fez uma surpresa e anunciou vários nomes e várias cidades pelo mundo, inclusive a Lisboa. E toda a gente acha que isso foi uma pista para a sua nova digressão. Só que, entretanto, os Grammys já aconteceram há meses, no início deste ano. Vamos aguardar que ela oficialmente anuncie, então, as datas da digressão. Entretanto, novidades para ti que me ouves na zona de Lisboa, Mega Hits 92.4. A ponte 25 de Abril vai estar condicionada ao trânsito na próxima semana. Portanto, se já é difícil andar pela ponte 25 de Abril, ainda vai ser pior. Entre as 10 da noite e as 6 da manhã, vamos ter trabalhos de repavimentação. Portanto, é ter isto em atenção e se cair, e saíres, aliás, com um bocadinho mais de antecedência de casa. Os combustíveis vão também ficar mais caros para mal da nossa carteira. O gasóleo deve subir 6 cêntimos e meio por litro e a gasolina fica nos 5 cêntimos por litro. Não há fim à vista. É a minha conclusão. Miley Cyrus, ela tem novo álbum, finalmente, Bass Persuade. E, atenção, álbum este que já está a dar muito que falar no bom sentido. Ela deu uma entrevista ao famoso Zane Lowe, que é da Apple Music, muito conhecedor de música, e disse que não está nos seus planos viajar para fora. Ela não... Viajar quer dizer dar concertos para fora, se é que é. Ela sempre o disse, mas agora voltou a reforçar essa ideia de que, se os fãs a querem ver ao vivo, terão de ir até aos Estados Unidos. Ela vai dar dois espetáculos no Hollywood Bowl em outubro, portanto, se queres ir até lá, quem sabe se esta não é a oportunidade. Terminamos o scroll da noite de hoje com uma pequena fofoca. Kendall Jenner falou do suposto romance que ela tinha, ou teve, com Cara Delevingne, porque, caso não te lembres, no trailer da 8ª temporada de The Kardashian, houve uma declaração assim, bastante vaga, sobre a possibilidade de elas terem uma relação, mas ela agora veio negar tudo. Portanto, à partida, ela estará bastante resolvida com os seus novos amores. Dominic Fike agora.

Certa, Dani Gato e Diogo Pissarra na Mega Hits. E atenção, por falar em vibe certa, é já no próximo fim de semana que temos a closing session do Brunch Electronic Lisboa. Até me custa dizer isto, mas já a seguir falamos sobre essa festa de encerramento. Primeiro, Sienna Spyro.

0: Para além disso, há muita música nova para ouvires, nomeadamente novo álbum de Miley Cyrus. Obviamente que temos de repetir esta informação ao longo do programa de hoje. Entretanto, é na próxima semana, sábado, dia 26 de setembro, que temos a Closing Party do Brunch Electronic Lisboa. Vai acontecer mais uma vez na Lagoa Branca, na Tapada da Ajuda, com muitos artistas confirmados. Para saberes quem, vai até megahits.fm. E quem sabe se a Mega Hits não te garante bilhetes. Sou a Tati, ficava atento às nossas redes sociais ao longo da próxima semana. Já a seguir, Olivia Rodrigo na Mega Hits. Boa sexta!
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9 da noite ao som da Mega Hits nesta sexta-feira. Bom fim de semana, eu acho que já é válido dizer, até porque é um fim de semana bastante intenso a nível de calor, particularmente. Vamos ter uma nova onda de calor este fim de semana, mas há muitas pessoas, sinto eu, que com o regresso às aulas, ao trabalho, à rotina, deixam de ir à praia porque por algum motivo já não faz sentido. Se for esse o teu caso, então já a seguir eu digo-te planos para fazeres este fim de semana, pequenas coisas que podes pôr no teu dia-a-dia. Para além disso, falamos ainda para aqueles que vão ter casamentos este fim de semana, nomeadamente o meu caso, e sobre a questão que aparentemente já dominou as redes sociais. Devemos ou não despedir-nos dos noivos? É sobre isso que falamos daqui a pouco. Antes disso,

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0: Apple Internacional com Missy Miles, T-Rex e Zara G. E atenção que, para ti que quer escapar à onda de calor deste fim de semana, que certamente vai encher as praias, há muita coisa a acontecer de norte a sul do país. A começar com uma peça de teatro musical original portuguesa que eu tenho de te recomendar. Rosaline, ex do Romeu, está neste momento em exibição no Casino de Lisboa. Em breve irá para o Porto, mas é no fundo um musical original português muito, muito bem produzido. E eles hoje disponibilizaram as músicas nas plataformas digitais. Eu estou tão obcecada que estou a pensar em ir ver uma segunda vez. De referir também que em Lisboa, este fim de semana, temos a Cidade do Zero, onde, a propósito da sustentabilidade, vais reparar bicicletas, aprender a fazer uma horta, trocar de roupa e ainda, claro, assistir a debates sobre este tema. Ainda sobre este assunto, vamos ter em Lolé a Feira do Ambiente e Vegan do Algarve, portanto vale a pena ir até lá. E por fim, em Ponte de Lima, a Romaria a Cavalo, já este domingo. Portanto, planos não te faltam, já sabes, há também muita música nova e podes sempre ouvir aqui na Mega. Já a seguir, mais de 90 minutos de música sem parar, arrancam com Drake, já a seguir a isto. 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

0: De Adele na Mega Hits. Ele não esteve por LA, mas sim por Nova York. Zé Vida foi até ao outro lado do mundo para assistir ao concerto de Karol G por lá, La Bichota, e deu-te uma sneak peek daquilo que poderás ver em Portugal com a Mega Hits em breve. Portanto, fica desse lado e vê tudo, claro, em Mega Hits Instagram e Mega Hits TikTok. Entretanto, é oficial, eu sinto que toda a gente na casa dos 20 decidiu casar este ano, e eu vou agora para o meu quarto casamento. E atenção, eu nunca tinha tido nenhum, portanto, de repente, uma mão cheia deles. Ora bem, 4 de 5 casamentos, e eu deparei-me com uma questão que foi partilhada nas redes sociais sobre se nos devemos ou não despedir dos noivos. Eu não compreendi bem esta questão, porque para mim é um pouco óbvio: se tu vais embora da festa, vais ter de dizer adeus aos anfitriões da festa. No entanto, os comentários foram bastante distintos. Por exemplo, houve uma senhora que disse: a resposta certa é nunca despedir dos noivos, deixá-los a dançar e despedir sim dos pais deles. Assim ficas sempre bem educada, querida. Eu gostei deste querida no final. Outra pessoa disse: isso foi o que eu achei que fez com que a minha festa acabasse mais cedo, porque no meu toda a gente me estava a roubar para dizer adeus, e depois nunca é dizer adeus. É dizer adeus e falar da belíssima festa que foi e blá blá blá. Portanto, eu quero saber a tua opinião. 968-689-229 é o WhatsApp da Mega Hits. Até lá, ouves Taylor Swift. Eu quero muito ouvir as tuas justificações, porque eu já tenho a minha.
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Música portuguesa com Leonard Johnny e Plutónio. E atenção que o WhatsApp ficou muito surpreendido com esta questão que eu acabei de colocar e que, na verdade, eu próprio descobri na internet. Devemos ou não despedir-nos dos noivos? 968-689-229. Ora bem, eu vou dar primeiro o meu take. Eu acho que normalmente sim. Sinto que passamos por mal educados se não o fizermos. No entanto, se os noivos estão a divertir-se, eu tenho mesmo de me ir embora, seja porque tenho o driver à espera, seja porque estou muito mal disposto e tenho de me ir embora, eu não vou lá interromper e depois mando uma mensagem no fim, justificando o porquê de não ter despedido. Mas a minha premissa é despedir. Ao contrário, por exemplo, da Lúcia, que diz: um casamento tem 100, 200 pessoas, se toda a gente tiver de se despedir, os noivos nunca saem de lá. E eu meio que percebo isto também. Ao mesmo tempo que a Joana disse, por exemplo, ir embora sem dizer nada pode parecer que não gostaste da festa. Eu acho que esse não é o caso, mas de qualquer das formas, acho que fica sempre bem dar um beijinho final.

10 da noite, com Mega Hits, uma última hora deste lado, com a música indicada para a tua sexta-feira à noite, mas também com revelações surpreendentes. Já a seguir digo-te o nome de Lady Gaga e o porquê dela o ter escolhido. Primeiro, Mo Bejo.

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Parece que foi há uma vida, mas eles estiveram no Primavera São de Porto este ano e a Madalena Costa esteve à conversa com eles. Podes ver isso tudo em Mega Hit Instagram. Eu não sei se sou a única a ter um ataque de riso, se é porque hoje sou o final desta música. Por favor, diz-me se isto é relatable. Entretanto, no início desta semana, nós ficámos a saber que Lady Gaga foi mãe e, entretanto, descobriu-se que é uma menina e cujo nome foi inspirado nesta música.

das grandes músicas francesas, neste caso de Edith Piaf, La Vie en Rose, que ela cantou num dos momentos mais cruciais da sua carreira, o Assim Nasce Uma Estrela, A Star Is Born. Até te digo, esta é a minha versão preferida da música La Vie en Rose. Ora bem, a criança, à partida, segundo dizem, chama-se Rose Bean, e a parte de Rose foca-se precisamente nesta interpretação que a Lady Gaga fez no filme A Star Is Born. Já Bean é uma referência a Carl Bean, uma pessoa que foi muito importante para a cultura LGBT e também uma inspiração para o álbum e a música Born This Way, porque Carl Bean tem várias músicas de várias versões chamada I Was Born This Way. Portanto, foi uma grande inspiração para uma das músicas mais importantes na carreira de Lady Gaga. No meio disto tudo, é um nome que carrega muito significado. Na Mega Hits.

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chama-se Loser. Tem Impala na Mega Hits e agora que estamos perto das 10h30 da noite, vamos até ao lugar às novas de hoje. Música nova de Jisoo, uma das integrantes das Blackpink. Ela fala sobre aquele momento em que duas pessoas se conhecem e claramente fazem o clique, sabes? Têm aquela química que é evidente. E precisamente por isso é que esta música se chama Click. É Jisoo no lugar às novas de hoje na Mega Hits.

0: Esta já ouviste vezes e vezes sem conta no TikTok. Aits na Mega Hit, chama-se Ring My Bell, como tu bem sabes. E eu, Matilde Prata, estou oficialmente saída, pelo menos esta noite. Volto na segunda-feira a partir das 9 da manhã, com muita música e muita companhia. E não esquecer que a partir de segunda-feira tudo muda aqui na Mega Hit. E também no domingo vais descobrir tudo o que se vai passar. Já a seguir, Sabrina Carpenter, beijinhos!
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